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1: A Rádio Cidade informa a hora certa.
2: 8h59.
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4: Olá, tudo bem? Eu sou Alexandre Ricarte. Está começando a partir de agora mais uma edição do Alô Rural, para você ficar sabendo o que está acontecendo no mundo do agro. Vamos às informações.
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4: A decisão da China de reduzir em 25% sua dependência de soja importada até 2030 pressiona o setor produtivo brasileiro. Como o mercado chinês absorve cerca de 80% das exportações brasileiras do grão, a meta fixada no plano quinquenal chinês exige que o Brasil invista em agregação de valor, biotecnologia e genética para diversificar mercados e preservar a competitividade no longo prazo.
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4: O Paraná responde por 35% do abate nacional de frangos e mais de 40% das exportações brasileiras do produto. Em 2025, o estado exportou 2,05 milhões de toneladas, gerando 3,53 bilhões de dólares americanos em receita. O presidente do Sindavipar, Roberto Keifer, alertou que o controle sanitário é fundamental para manter o acesso a mais de 150 mercados internacionais. Segundo ele, falhas podem gerar restrições comerciais e prejuízos em toda a cadeia produtiva. Para 2026, a ABPA projeta que as exportações brasileiras podem chegar a 5,875 milhões de toneladas, um possível recorde. O setor também aposta em automação e análise de dados para aumentar a produtividade e reduzir custos.
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4: O agronegócio brasileiro deve atingir 3,13 trilhões de reais em 2026, representando 22,8% do PIB nacional e empregando 7,9 milhões de trabalhadores diretos, segundo dados do Radar Macroeconômico da FAESP. O setor apresenta desempenhos opostos. A agricultura prevê recuo de 13,7%, enquanto a pecuária deve crescer 2,8%, alcançando 1,25 trilhão de reais, impulsionada pela agroindústria e agroserviços. Chegamos ao final de mais uma edição do Alô Rural, sempre te atualizando de tudo o que está acontecendo no mundo do agro. Muito obrigado, até a próxima, tchau.
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3: 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A previsão para a região sudeste do país. Clima
5: Brasil. Olá, ótimo dia para você. Na região sudeste, o dia hoje se comporta com muita nebulosidade e possibilidade de chuva ao longo do período. Em São Paulo, a máxima atinge 19 graus e a mínima 14 graus, com estado de atenção para alagamentos em diferentes zonas da capital. Rio de Janeiro também segue instável, com tempo imprevisível e temperaturas amenas. O sistema meteorológico em deslocamento favorece a manutenção de um padrão chuvoso nestas localidades da região sudestina.
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7: Muito bem, 97 na cidade, bom dia. E aí, tudo bem? Como é que você tá? Ótima manhã, hein? Uma hora, aliás, uma hora não. 9 horas 7 minutos, hoje é 1º de setembro de 2026. Eu sou Marcelo Felicione, muito prazer. Vamos juntos por aqui até meio-dia, tá? Com a melhor programação do seu rádio, com muita informação, descontração. E pra você que tá chegando agora, seja muito bem-vindo à Rádio Cidade Sul Minas, claro! Bom dia! Vamos começar então o mês de setembro lá em cima, hein? Energias positivas! Então tá legal, chega juntinho por aqui, tá todo mundo ligado. Mais de 40 cidades todos os dias, hein? Pois é, em 89,5. E pra você que tá em Monsenhor Paulo, pode sintonizar aí no 87,9, tá? Lembrando também que a cidade tá pela internet, Radiosnet, tá pela Alexa, tá pelo site da rádio, radiocidadesulminas.com.br, pra você participar do jeito que você quiser. Tá combinado? Então tá legal, pra começar muito bem a nossa manhã, tem Eduardo Costa, Feito Tatuagem. 9 e 8 na cidade, aqui é você em primeiro lugar. Vem comigo, bom dia.

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1: Muito bem, cidade 9:15 agora, bom dia. Notícias do sul de Minas. E olha só, quase 2.500 imóveis ainda aparecem sem energia elétrica na manhã de hoje, terça-feira, em Varginha, né? Após o temporal que atingiu a cidade na noite de ontem, dia 31. Pois é, durante a noite, o painel de fornecimento da CEMIG chegou a indicar mais de 21 mil unidades afetadas pela energia. Os números são do painel da companhia, que permite acompanhar em tempo real as ocorrências registradas no estado. O temporal também provocou a queda de árvores, galhos e telhas em vários pontos da cidade, né? E segundo o Corpo de Bombeiros, foram registradas aí mais de 30 atendimentos relacionados às consequências da chuva e dos ventos. Não houve registros de feridos, tá? E no Hospital Bom Pastor, o atendimento funcionou com auxílio de geradores durante a madrugada até aproximadamente 3 horas da manhã. É, no Conservatório de Música, na Praça João Pessoa, a energia caiu por volta de 8:15 da noite e as aulas precisaram ser interrompidas. Entre os pontos afetados estão a Praça das Rosas, bairro Pinheiros, cruzamento da rua Luiz Ferreira de Veras, com a rua Anita Botrel, no Parque do Retiro, onde as árvores caíram e impediram a passagem de veículos. Também houve ocorrências na região da Praça da Mina. A chuva também causou 12 unidades danos aí da rede municipal de ensino. Os maiores estragos foram registrados na escola São Sagem de Veículos. Também houve ocorrências na região da Praça da Mina. A chuva também causou 12 unidades danos aí da rede municipal.

0: A Secretaria Municipal de Esportes, o SEMEL, também suspendeu as atividades nessa terça-feira, hoje, dia 1º, na sede da Secretaria, no bairro São Geraldo. Segundo a Prefeitura, o espaço sofreu danos causados pelo temporal, incluindo quedas de árvores e danos em portões, e precisou ser fechado para avaliação da estrutura e realização dos reparos necessários. A previsão é que as atividades sejam retomadas na quarta-feira, amanhã, dia 2. Já no Memorial do ET, foi afetado pelas fortes chuvas também, né? Segundo a Prefeitura de Varginha, o espaço está temporariamente fechado para visitação, para a realização de manutenção e reparos. Os serviços administrativos continuam funcionando normalmente e a previsão de reabertura será divulgada pelos canais oficiais do município. Bom, é isso aí. Cidade 918, daqui a pouquinho eu volto falando aqui. Demais aí, notícias de Varginha, né? Ontem teve um forte temporal, pra quem não soube, à noite, até acabou a energia aqui na região, várias cidades ficaram sem energia elétrica, mas Varginha teve muito prejuízo, foi muito prejudicada ontem aí.
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0: Muito bem, 9h18 na cidade, bom dia, agora tem Zezé de Camargo e Luciano, Pão de Mel. E o telefone tá liberadão, chama lá no zap, tá? 35-3264-3000, pra você mandar aquele beijo, aquele abraço, pedir a sua música, tá bom? Agora tem Zezé cantando pra gente.

0: Muito bem, Cidade 921. Bom dia, Zezé de Camargo e Luciano, Pão de Mel.
1: Bom dia.
0: Bom dia pra você que tá na sintonia da cidade. Vamos juntinho por aqui, ó. Liberando muita música boa na sua manhã até meio-dia, hein? Hoje é dia do profissional de educação física, né? Ah, hoje também é dia do caixeiro viajante, dia do agricultor. Deixa eu ver o que mais aqui. É fundado aí o Esporte Clube Corinthians, paulistano. É, deixa eu ver o que mais. Vai ao ar também na data de hoje pela Rede Globo de televisão, a primeira edição do Jornal Nacional. Deixa eu ver que ano que foi. Cadê? 1969. Olha só, foi ao ar o primeiro Jornal Nacional. Que legal. Bom, vamos liberar por aqui mais participações pra você que tá na cidade agora, tá chegando agora, já tava na sintonia, continue com a gente, tá bom? Bom dia, Mirella. Tá na sintonia com a gente lá em Varginha. Bom dia. Tudo de bom pra você, Mirella. Ótima manhã, tá? A Rafaela também tá aqui no centro de Eloy, com o radinho ligado na cidade. Que coisa boa. Bom dia, Rafa. Juliana tá lá em Monsenhor Paulo, no bairro Santa Rita 2, com o radinho ligado na cidade. Pediu pra curtir o Mato Grosso e Matias. E a gente manda pra você. E você que tá aí, tá jururu, tá debaixo do cobertor ainda, já levantou, já deu um jeito, já jogou aquela água fria no rosto. Bora participar com a gente.

0: Muito bem, Mato Grosso e Matias, a cidade, tentei te esquecer. Bacana, e a gente continua por aqui com o horóscopo do dia, né? Continua não, tá começando agora o horóscopo do dia da manhã de hoje. Vamos conferir então? Atenção, você que é de Áries, ariano.
1: Áries, de 21 de março a 20 de abril.
0: Oi, Áries, o dia pedirá paciência com o assunto de casa ou também de um antigo relacionamento, tá? Uma reforma, conta ou cobrança em família dará cansaço em insistir e só renderá desgaste. Então evite, tá? Deixe para amanhã o que não for urgente. No trabalho, melhorar a organização resolverá mais do que qualquer discussão. E você poderá firmar um contrato e ter boas notícias financeiras. Tá bom? Bom dia para você, Áries.
1: Touro, de 21 de abril a 20 de maio.
0: Oi, Touro. E aí, tudo bem? Encare uma conversa que você vem adiando. Melhor escolher bem as palavras do que falar tudo de uma vez, tá? Com um pouco de diplomacia, tudo se resolverá mais facilmente nas relações de trabalho. Um deslocamento ou um combinado com o irmão poderá atrasar sem grande consequência. Prazeres simples darão sabor intenso ao dia.
1: Gêmeos, de 21 de maio a 20 de junho.
0: Olá, Gêmeos, um projeto com os amigos poderá custar mais do que você espera. Você sentirá isso no bolso, tá? E valerá rever os valores antes de confirmar qualquer coisa. Organize planos e as contas do mês com a família também. Nada será urgente a ponto de tirar seu sono. Desacelere e relaxe. Amanhã o assunto ficará mais claro, tá? Planejar uma viagem a dois também intensificará o amor. Bom dia, Gêmeos.
1: Câncer, de 21 de junho a 21 de julho.
0: Alô, Câncer, com Marte em seu signo, a vontade de agir será grande, não force. Hoje a porta não abrirá no empurrão, tá? O foco no trabalho trará também ótimos resultados. Sua melhor ferramenta será a comunicação. Conte com os argumentos consistentes e objetividade. Valerá armazenar energia para o fim de semana, quando o clima mudará completamente, tá? Movimente o corpo e cuide melhor do seu bem-estar. Bom dia, Câncer. Daqui a pouquinho a gente está de volta na cidade.
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3: 9h29.
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2: O ministro Benjamin Zimler, do TCU, diz que o governo precisa ter mais participação na política de levar internet 5G às escolas públicas. Ele falou durante um seminário em Brasília sobre governança e controle do 5G no país. Zimler adiantou que sua posição é diferente da que está sendo analisada pelo ministro Antônio Anastasia, relator do processo no TCU. Uma das hipóteses estudadas foi o governo retomar para si essa responsabilidade, hoje nas mãos de entidades privadas criadas pelas operadoras. Segundo dados do evento, o percentual de escolas conectadas subiu de 57,3% em dezembro de 2024 para 74,5% em junho de 2026, com 28,8 mil escolas e 3,50 5 milhões de alunos atendidos.
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7: Muito bem, hora de informação na cidade. Bom dia, 9h35, e Neuber de Souza com as notícias da Assembleia Legislativa de Minas. Bom dia, Neuber.
8: Opa, um ótimo dia, excelente terça pra você, meu caro. Uma salva pra todos sintonizados na Cidade FM, 9 horas 36 minutos. Marçal, no mês em que é celebrado o Dia Nacional de Luta da Pessoa com Deficiência, lei reforça o direito à educação dessa população. Escolas particulares em Minas estão obrigadas a formalizar por escrito qualquer recusa de matrícula de estudante com deficiência. Luiz Felipe Balone é quem traz os detalhes.
9: Em Minas Gerais, é lei.
10: A Lei 25.514 de 2025 altera a legislação de 2024 sobre o atendimento a estudantes com deficiência, transtorno do espectro autista e altas habilidades ou superdotação nas escolas públicas e privadas. Com a norma atualizada, além de formalizar a recusa por meio de declaração, as escolas devem divulgar em local visível que negar matrícula por motivo de deficiência é crime, previsto em leis federais que estabelecem punições. Entre elas, multa, reclusão e perda do cargo público em caso de reincidência. Segundo a lei, a formalização por escrito tem o objetivo de evidenciar o descumprimento da legislação e dar suporte a possíveis ações legais contra essa prática discriminatória. O texto também determina que os órgãos responsáveis pela supervisão das escolas particulares devem adotar medidas cabíveis caso haja o descumprimento. Segundo o deputado Adriano Alvarenga, autor do projeto que deu origem à lei, a obrigação de registrar por escrito e de informar claramente que a recusa é crime reforça o direito à educação e ajuda a combater a discriminação. O texto completo da Lei 25.514 de 2025 pode ser consultado no almg.gov.br.
9: Direito do consumidor.
8: No mercado, os produtos recondicionados e remanufaturados podem custar até metade do preço de um produto novo, mas os nomes parecidos escondem uma grande diferença entre eles, como explica o coordenador do PROCON Assembleia, Marcelo Barbosa.
11: De forma geral, o recondicionamento está mais associado à recuperação ou reparo de um produto para que ele possa ser novamente utilizado. Já a remanufatura envolve um processo industrial mais completo, com inspeção e recuperação de componentes e da originalidade do produto.
8: Foram essas, meu caro Marçal, as notícias desta terça. Amanhã a gente volta, se Deus quiser. Tá certo?
7: Tá certo, obrigado pelas informações, Zilbi. Ótima terça pra vocês aí.
8: Pra todos nós, um abraço.
7: Outro. Muito bem, 9h39 na cidade, continua.
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7: Opa! Bom dia! 9h39 agora! Bom dia, Eliane, que tá curtindo a programação aqui no centro da cidade. E aí, tudo beleza por aí, Eliane? Ótima manhã pra você. Alô, Elizabeth, do bairro Bela Vista, em Varginha, também com a gente. A turma do restaurante Gauchinho, bom dia pra vocês! Vamos ver o que mais aqui? A Ellen tá mandando aqui um alô pro Nicolas, Cristiane e pra todos os ouvintes da rádio. Alô, Fernanda, aqui no centro de Eloy também, ótimo dia, tá bom? Obrigado pela companhia aí. Dani pediu pra mandar um alô pra ela na Fazenda Mundo Novo, município de Monsenhor Paulo, a gente manda. Então tá legal, e você que tá aí, já mandou o seu alô? Não mandou ainda? Então manda pra gente, tá? 35-3264-3000. E agora tem mais música chegando por aqui, tem Jean Giovanni, Não Vivo Sem Você.

0: Muito bem, cidade. Bom dia, 9h44 agora, hein? Vamos que vamos, então. Atenção, você que é de Leão.
1: De 22 de julho a 22 de agosto.
0: Então tá legal. Alô, Leão, bom dia. Um assunto de documentação, viagem ou processo destravará com um apoio inesperado, tá? Poderá bater um cansaço das relações hoje. Use a diplomacia para contornar os obstáculos e vencer burocracias. Resolva o que der online ou por telefone e deixe o resto para depois. Um assunto financeiro se encaminhará melhor do que você esperava e dará alívio.
1: Virgem. De 23 de agosto a 22 de setembro.
0: Olá, Virgem, bom dia. Uma atividade de grupo esbarrará em uma conta que ninguém assumiu, tá? Você enxergará o problema antes dos outros. Valerá trocar nesse assunto com delicadeza. Sua palavra terá poder hoje, principalmente se você vier sem julgamentos rígidos. Evite emprestar dinheiro mesmo para quem você gosta. E à noite o clima melhorará e você voltará a sentir controle, tá? Bom dia pra você, Virgem.
1: Libra, de 23 de setembro a 22 de outubro.
0: Oi, Libra, bom dia pra você. Uma cobrança de um sócio, parceiro, vai chegar numa hora tumultuada, bem no meio de um compromisso profissional, tá? Não responda de imediato, nem que a vontade seja grande. Encontre respostas dentro de você. O dia pedirá paciência e momentos de privacidade para pensar no próximo passo na carreira e finalizar um ciclo com saldo positivo. Cuide melhor da sua beleza também, tá bom? Bom dia pra você, Libra!
1: Aquário, de 21 de janeiro a 19 de fevereiro.
0: Aquário, que isso, gente? Pulou aqui o horóscopo, agora é Escorpião.
1: Escorpião, de 23 de outubro a 21 de novembro.
0: Atenção, Escorpica, bom dia. Uma viagem, um curso terá que esperar até você ter melhores condições, hein? O corpo avisará antes da agenda. Se sentir cansaço, diminua o ritmo sem se forçar a cumprir o cronograma. Um amigo trará uma informação que poderá mudar o rumo de um projeto e alterar o que já estava programado. Não será hoje que você tomará a decisão. Ganhe tempo. O amor tá em alta, tá? Bom dia pra você, Escorpião. Daqui a pouquinho tem Sagita por aqui, Sagitário. Fica ligado.
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3: A Rádio Cidade informa a hora certa.
4: 9h46.
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0: Oi, oi, oi, já estamos por aqui com o nosso momento de fatos e bafos. Vai rolar fofoca pra você e é fofoca de gente grande, hein? Mark Zuckerberg, ele e a esposa acabaram de comprar um castelo lá na Irlanda. A negociação foi feita fora do mercado e o imóvel foi comprado dos proprietários Michael e Giancarla. O castelo tem 3 andares, 16 mil pés quadrados, 11 quartos principais e foi construído por volta de 1830 para Joe Cayley, ex-membro do parlamento. O preço não foi revelado, mas estima-se que a propriedade valha entre 20 e 30 milhões de euros. Após uma restauração completa nos últimos 20 anos, a propriedade fica em cerca de 440 acres, às margens de um rio super famoso e tem até pier privativo. A família vai continuar morando nos Estados Unidos e pretende usar o castelo nas visitas à Irlanda, onde a Meta tem sua sede europeia desde 2009. Por lá, a empresa emprega cerca de 1.500 pessoas.
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4: Muito bem, de volta na Cidade, 9h53. Deixa eu mandar um alô aqui pra Mônica, que tá na sintonia, que tá mandando aqui um alusão aí, ó. Pra Carol, pra mim e pra todos os ouvintes que estão curtindo aí a Cidade. Bora de música então, agora tem Carrie com Edson Hudson.

0: Legal, 9h57 na cidade, Edson Hudson. E a gente continua por aqui mandando seu alô na cidade, hein? Alô, Liliane, aqui no centro de Eloy Mendes. Bom dia pra você. Deixa eu ver o que mais aqui. Rafaela tá perguntando pra mim aqui qual é a lua que estamos. Na lua minguante, Rafaela. Não corte os cabelos, hein? Eles irão minguar. Vamos lá, então, com mais participações aqui. Alô, bom dia.
1: Marcelo, bom dia.
0: Bom dia.
1: Tudo bem?
0: Tudo.
1: Manda uma música, Paulo Fernandes, pra nós curtir. Quero oferecer pra você, pra sua família e pra todos os ouvintes que estão curtindo na Rádio Cidade.
0: Tá joia.
1: Obrigado, Marcelo. Tchau. Fique com Deus. Um ótimo dia, viu, Marcelo?
0: Obrigado pra você também. Fica com Deus, Vera. Ótima manhã. Agora tem Paula Fernandes. Quando a chuva passar, 9h58.

0: Muito bem, Cidade 10 e 2, bom dia. Tá aí Paula Fernandes, Quando a Chuva Passar. Teve também o Edson Hudson com Carrie e Jean Giovanni, Não Vivo Sem Você. E agora tem previsão astral, horóscopo do dia. Atenção você que é de Sagitário.
1: Sagitário, de 22 de novembro a 21 de dezembro.
0: Oi Sagitário, bom dia. Um acerto financeiro com terceiros pedirá paciência e vai roubar tempo do seu lazer, tá? Valerá a pena o que ficar resolvido hoje, não voltará a incomodar depois. Uma negociação no trabalho abrirá caminho para entrar mais dinheiro. Adie uma decisão de mudança ou um projeto da vida íntima e aproveite este momento para fortalecer a sua posição profissional, hein? Sucesso pela frente. Bom dia para você, Sagita.
1: Capricórnio, de 22 de dezembro a 20 de janeiro.
0: Olá, Capricórnio, monte um roteiro de uma viagem a dois e intensifique a vida íntima. O desafio será conciliar o amor com a vida familiar. Se tiver que administrar um conflito nos relacionamentos próximos, o melhor papel será de quem escuta os dois lados sem prometer nada. Uma conversa mais ampla, quase filosófica, ajudará a baixar a temperatura. O fim do dia trará mais leveza. Tá bom, Capricórnio? Bom dia pra você.
1: Aquário, de 21 de janeiro a 19 de fevereiro.
0: Oi, Aquário. E aí, tudo bem? Uma sensação de cobrança vindo de todos os lados pedirá momentos de privacidade nesta manhã. Comece o dia com autocuidado, planejamento, jogue a autoestima para cima e não tenha pressa de resolver tudo. Conexões com pessoas de longe pedirão uma dose de diplomacia e um tom conciliador. Abrevie as reuniões de trabalho indo direto ao ponto, Aquário.
1: Peixes, de 20 de fevereiro a 20 de março.
0: Olá, peixes, ótima terça-feira, a vontade de gastar com prazeres, filhos ou uma viagem gostosa vai esbarrar no orçamento, hein? Cuidado, pense numa data melhor e planeje com quem divide as contas com você. Surgirão alternativas interessantes. Orçamento apertado não permitirá extravagâncias. Reveja padrões de consumo, espere entrar mais dinheiro para aumentar as despesas. Casamento tá em alta, tá bom, peixes? Bom dia pra você, daqui a pouquinho a gente tá de volta.

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1: A Rádio Cidade informa a hora certa.
2: 10:05.
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0: amigos, chegando com novidade boa, hein? Marcelo Novaes, aquele galã que a gente acabou de ver na novela Dona de Mim, está curtindo o tempo livre num sítio lindo na região serrana do Rio de Janeiro. A propriedade tem de tudo. Cachoeira particular que ele mesmo construiu aproveitando uma nascente natural e até piscina de ondas. Essa piscina tem um mecanismo que forma correnteza e o ator usa para treinar remada de surf quando está longe da praia. Ele também montou uma pequena academia no local para se manter em forma sem precisar sair de lá. O sítio é cheio de vida. Tem cachorro, galinha, até um cavalo. Além de horta, árvores frutíferas, que Marcelo cuida com carinho. E uma curiosidade, hein? Ele frequenta esse lugar desde a adolescência. A propriedade era de um tio e ele comprou o sítio décadas depois. E não pensa que ele fica lá sozinho, não. Os filhos Diogo e Pedro e os amigos são visitas frequentes por lá.
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3: Muito bem, bom dia, 10:09 na cidade. E aí, tudo beleza? Como é que você tá? Ótima manhã, hein? Pois é, hoje é terça-feira, dia 1º de setembro de 2026. Eu sou Marcelo Felicione, muito prazer. Vamos juntos por aqui, liberando muita música boa na sua manhã, nessa manhã gostosa de terça-feira. Bom, sabe o que vai ter na cidade agora? Eu vou te contar então o que vai ter aqui, ó. Vai ter a Boa da Hora na cidade. Como é que funciona essa Boa da Hora pra eu entender? Vou te explicar como é que funciona. A Boa da Hora é uma hora que, de hora em hora, a gente libera pra você uma música aí. Ela pode ser uma música nova, pode ser uma música antiga, pode ser uma música que tá fazendo muito sucesso. Uma música lá do passado pra você relembrar... É, pois é, aquela antigona que você gosta de ouvir, sabe? Ah, faz tempo que eu não ouço essa música. A gente rola de repente ela pra você aqui. Então a Boa da Hora funciona desse jeito, né? Aqui na Rádio Cidade. Vamos conferir então aqui a Boa da Hora? Então vamos lá, né? Tem pra você a Boa da Hora aqui agora na cidade.
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3: Pois é, e na Boa da Hora, te falei, ó, pode surgir uma antigona aqui, ó. Time of the Time. Vamos curtir essa aqui? Da Cyndi Lauper, do ano de 84. Musicão, hein? Bom dia pra você, 10:10.

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1: A Rádio Cidade informa a hora certa.
2: 10:21.
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5: O Mercado Livre divulgou o relatório de impacto efeito MELI 2026. A operação da empresa movimentou 73,1 bilhões de reais na economia do Brasil em 2025. Contando os efeitos diretos e indiretos, foram gerados 61.100 empregos diretos e 352 mil indiretos. Quase 627 mil pequenas e médias empresas venderam na plataforma, sendo 40% microempreendedores. O Mercado Pago movimentou mais de 410 bilhões de reais e injetou 15 bilhões de reais em crédito para pequenas empresas. Metade das PMEs que vendem no Marketplace usou inteligência artificial pela primeira vez por meio da plataforma.
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1: Legal, estamos de volta na cidade, 10h28. Amanhã mais gostosa do seu rádio. A Rádio Cidade faz pra você todo dia, hein? Agora tem Mô de Momento, Thiago Soares. Vamos curtir esse pagodinho de primeira?

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1: A Rádio Cidade informa a hora certa.
2: 10h47.
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7: Eu também. Ô Zé Bonito, conta uma piadinha pra nós hoje aí.
8: Claro que sim, hoje eu já tô tão bonzinho, tô alegre, feliz, contente de bem com a vida, como dizia aquele locutor. Mas conta aí, Geraldão, que piada que você quer que eu conte pra você? Ó, rimou, hein?
7: Ô Zezinho, você parece que tomou chá de sei lá o que hoje?
8: Pois é, Geraldão, tem dia que a gente fica assim.
7: Eu quero que você conte uma piadinha de marido e mulher, de briga de marido e mulher, melhor.
8: Ô louco, Geraldão.
7: É, conta aí, de briga.
8: De briga de marido e mulher, briga de marido e mulher, briga de marido e mulher. Ah, tem uma aqui.
7: Conta, Zé Bonito.
8: O marido e a mulher estavam discutindo. O marido pescava demais. Eu tô cansada dessa sua obsessão por pesca. Até nossa filha já tá sendo afetada por isso, pela sua vontade de pescar. Ó, o marido pega, olha pra mulher. Calma, meu amor. Deixa a tilapiana e fora disso.
7: Ô, louco, Zezinho. Esse caboclo aí, pelo jeito, não saía da pescaria, hein?
8: Parece que até o nome da filha deles lembra peixe, né?
7: Vai vendo. Com você, Dr. Leovogildo.
9: Oh, o pretenso namorado estava a dizer para sua futura namorada. Eu estava reparando e o vinho deixa a senhora muito mais bonita. Ao que a mulher fala a ele, mas eu não bebo nem um pingo de álcool. Ao que ele prontamente diz: não foi isso que eu quis dizer, foi eu que enchi a cara de vinho pela manhã.
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6: 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Se queres, queres. Se não queres, diz.
12: Ah, mas não é assim tanto, né? Forçasse.
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15: Em Portugal, uma em cada 2.000 habitantes morre anualmente devido à doença crônica do fígado e cirrose, correspondendo a cerca de 5.000 mortos por ano. Um lamentável segundo lugar europeu, logo atrás da França.
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1: Opa, bom dia. Já de volta na cidade, 10h56 agora. E bora mandar mais alô, hein? Bom dia, Marçal, tudo bem? Tudo jóia? Aqui é a Lourdes de Monsenhor Paulo. Mande uma música pra nós aí, tá? Eu e minha filha Vanessa estamos ouvindo o seu programa. E toca Leandro e Leonardo, Quero Ser Seu Dono. Obrigado, ótimo dia. Obrigado, Lourdes. Alô, Vanessa e Monsenhor Paulo também. Tá curtindo a programação aí. Pra vocês, ótimo dia, tá? A Monique tá com o radinho ligado lá em Paraguaçu. Alô, Monique, bom dia. A Elida tá mandando aqui um alô pra Franciane, Cristina, também pro Jefferson, a Heloísa e o pessoal que tá curtindo a gente lá em Varginha, no bairro Bom Pastor. O Léo também tá com o radinho ligado na cidade de São Gonçalo do Sapucaí. Bom dia, Léo. Ótimo dia aí, tudo de bom pra você também. Bora de Leandro e Leonardo, Quero Ser Seu Dono, 10h57.

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1: A Rádio Cidade informa a hora certa.
2: 11:04.
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4: Olá, chegando com Bizarrices. Uma campanha de trânsito na Inglaterra para proteger crianças acabou assustando todo mundo na cidade. Manequins em tamanho real, vestidos de alunos, foram colocados perto de escolas para conscientizar os motoristas sobre a velocidade. Mas o visual assustador dos bonecos deixou os moradores em choque, comparando a rua a um filme de terror. O tiro saiu pela culatra e o medo tomou conta do pedaço. Beijo, tchau!
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6: Legal, e na boa da hora tem o som do Information Society com Reputation. Vamos curtir essa música lindíssima? Agora 11:08 na cidade, bom dia!

0: Legal, Cidade 1115. Bom dia, Grupo Menos é Mais, brinda aí. Teve também Repetition com Informate Society aqui na Boa da Hora. E agora tem mais participações, mais alô, mais bom dia na cidade.
1: Bom dia.
0: Bora mandar mais bom dia então? Então tá legal. Tô mandando aqui um bom dia pra Yara, que tá na sintonia da cidade. Alô, Yara, bom dia pra você. Ah, o Valmir tá lá em Paraguaçu com o radinho ligadinho na cidade. Tá mandando um grande abraço aqui pra nós da rádio. Tá mandando aqui um alô pro Valdir, pra Cida, pro Tiago, pro Davi, Flaninho, pro Valnei, Janete, pra Cleusa e todo o pessoal lá de Paraguaçu que tá curtindo a programação. Então tá legal. Ah, Silvana também tá com o radinho ligado lá em Varginha, no Monte Serra. Alô, Silvana. Bom dia pra você, viu? E agora tem Maiara e Maraíza, 90-10, 11-16.
2: Onde uma pessoa tem 90% daquilo que você procura em alguém, só que você foca naqueles 10% que falta. Aí você vai pra rua, se aventura, e realmente você encontra aqueles 10%, mas não se deu conta que perdeu os 90%.

0: Muito bem, cidade 11:25. Bom dia pra você. 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
2: A Rádio Cidade informa a hora certa.
3: 11:26.
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2: Dados do IBGE apontam que 1,7 milhão de brasileiros trabalhavam por plataformas digitais em 2024, mas a maioria não contribui para a Previdência. Apenas 35,9% dos chamados plataformizados recolhem para o INSS, enquanto entre os demais trabalhadores, esse número chega a 61,9%. Quem não contribui pode chegar na velhice sem nenhuma aposentadoria, dependendo só do BPC, que paga um salário mínimo por mês, atualmente R$ 1.621. A advogada Tatiana Campos, de Moraes Nora, deixa claro, sem contribuição, não há direito a nenhum tipo de aposentadoria. O déficit do INSS também preocupa. Em junho deste ano, chegou a 50,5 bilhões de reais e o rombo total subiu de 304,2 bilhões de reais em 2021 para 317,2 bilhões de reais no ano passado. O planejador financeiro Maurício Vono indica o Tesouro Direto como alternativa segura para quem quer se planejar para o futuro.
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1: Às vezes arrumar um vizinho.
2: Muito bem, de volta, 11h32.
1: Tem alguém nesse prédio?

Opa, bom dia pra você que tá na sintonia da cidade, 11h34. Bora mandar mais alô então, tá? Agora eu vou atender aqui a Juliana, que pediu pra curtir Leonardo Amanhã. Tô mandando pra você, Juliana, abraço!

0: Cidade 1140, bom dia, Grupo Menos é Mais e Pablo.
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2: A Rádio Cidade informa a hora certa.
3: 11:41.
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2: Oi, oi, oi! Quem gosta de exercício, para um momentinho por aqui. Eu sou a Kelly Gomes, oi para você, boa terça. E olha, que tal queimar calorias e também melhorar o condicionamento físico enquanto você se diverte na pista de dança? Parece bom? Pois então, é a Zumba. Ela combina exercícios aeróbicos potentes com ritmos envolventes da música de forma leve. É a ginástica que é perfeita para quem quer perder aquele peso sem encarar a rotina chata da musculação. Então, vem dançar, espantar o estresse e transformar sua saúde agora mesmo. É só você se matricular na academia mais próxima de você e se colocar na Zumba pra dançar. Que tal? Aproveita que hoje tá no começo da semana e já faz isso. Ótima terça pra você. Tchau, tchau.
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4: Se o papel manteiga grudar na massa, molhe-o enquanto ainda estiver quente com água fria e ele se soltará imediatamente.
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0: Muito bem, Cidade 11:47, a gente continua.
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0: Ah, que legal. E a gente continua por aqui mandando o seu alô, tá? Agora eu vou mandar um alô aqui pra Dona Marina, que tá curtindo a gente lá no bairro Vila Colli. Alô, Dona Marina, bom dia pra você, tá? A Elia também tá curtindo a cidade lá em Varginha, na rua Santa Margarida, no bairro Bom Pastor. E pediu pra curtir aqui uma música que chama Hoje Não, do Israel e Rodolfo. A gente manda pra você então. Obrigado pela companhia, tá bom?
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0: Muito bem, cidade, meio dia em ponto. Tá aí o Magic com Hud. Teve também João Bosco e Vinícius, Sorte Até Você. E Murilo Ruf, Saudade Estranha. Bom, eu tô de volta logo mais a partir das 14h pra comandar aqui o Pediu Tocou, hein?
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1: A Rádio Cidade informa a hora certa.
2: 12:26.
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5: 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Clima
6: Brasil. Olá, ótimo dia para você. Na região sudeste, o dia hoje se comporta com muita nebulosidade e possibilidade de chuva ao longo do período. Em São Paulo, a máxima atinge 19 graus e a mínima 14 graus, com estado de atenção para alagamentos em diferentes zonas da capital. Rio de Janeiro também segue instável, com tempo imprevisível e temperaturas amenas. O sistema meteorológico em deslocamento favorece a manutenção de um padrão chuvoso nestas localidades da região sudestina.
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8: A Rádio Cidade informa a hora certa.
9: 12:31.
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2: Três pesquisas encomendadas pela Fiesp mostram que a violência no Brasil vai além das estatísticas de crimes e bate direto no bolso do brasileiro. 84% dos brasileiros dizem que a insegurança tira dinheiro do orçamento da família. Uma em cada quatro pessoas já recusou uma oportunidade de trabalho por medo da criminalidade. Nas empresas, 4 em cada 10 indústrias paulistas foram vítimas de algum crime no último ano e os crimes virtuais dobraram desde 2023. Uma em cada 4 empresas deixou de investir ou expandir os negócios por causa da violência. Para 70% das indústrias, a criminalidade prejudica diretamente a competitividade do Brasil no mercado internacional.
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3: Oi, gente, e aí, tudo bem? Terça-feira, 1º de setembro. E olha só, o Instagram virou o principal palanque de internet nas eleições 2026. Entre os candidatos, 74% avisaram à Justiça Eleitoral que usam a rede para fazer campanha, o que dá mais de 15 mil candidatos. Em 2022, menos da metade tinha essa preocupação. A empresa Meta domina a preferência das campanhas políticas no país. Além do Instagram, na liderança, o Facebook aparece na segunda posição, presente nas declarações de 49% dos candidatos, pouco mais de 10 mil usuários. O TikTok completa a lista em terceiro lugar, figurando no registro de 24% dos concorrentes, com cerca de 5 mil perfis cadastrados. A declaração oficial das redes sociais é um requisito obrigatório do TSE para o controle da propaganda eleitoral na internet e transparência do uso de recursos públicos de campanha. Aqui você fica sabendo.
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2: A Rádio Cidade informa a hora certa.
3: 12:52.
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15: Olá, chegando com Bizarrices. Uma campanha de trânsito na Inglaterra para proteger crianças acabou assustando todo mundo na cidade. Manequins em tamanho real, vestidos de alunos, foram colocados perto de escolas para conscientizar os motoristas sobre a velocidade. Mas o visual assustador dos bonecos deixou os moradores em choque, comparando a rua a um filme de terror. O tiro saiu pela culatra e o medo tomou conta do pedaço. Beijo, tchau!
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2: Pericles, Simplesmente Acontece, feat. Ana Castela.

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2: A dica de hoje é o filme George Washington. Um líder não nasce pronto. Em breve no cinema. Antes de se tornar o primeiro presidente dos Estados Unidos, George Washington trilhou um caminho marcado por desafios, coragem e liderança. O longa acompanha sua trajetória desde os primeiros anos como inspetor de terras até a ascensão como comandante militar durante a Guerra de Independência Americana. Entre batalhas decisivas, escolhas difíceis e o peso de conduzir uma nação em formação, o jovem líder molda o próprio destino e o de seu país. George Washington, um líder não nasce pronto. Em breve no cinema.
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6: A Rádio Cidade informa a hora certa.
7: 1:15.
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2: Uma pesquisa encomendada pela Fiesp mostrou que o crime organizado já bate no bolso de muita gente. O levantamento indica que 60% dos brasileiros sofrem efeitos econômicos ou sentem medo por causa da atuação de facções e milícias onde moram. Dos entrevistados, 37% disseram que ficou mais difícil trabalhar, vender ou prestar serviços por causa dos criminosos. Outros 9% relataram problemas para abrir ou manter um negócio e 6% citaram medo de extorsão ou represália. O presidente da Fiesp, Paulo Scaff, disse que os números mostram o custo do crime, que afasta empreendedores e investimentos. A pesquisa, chamada Percepção Nacional de Segurança Pública 2026, foi feita pelo Poder Data e ouviu 2.411 pessoas em 658 municípios de todo o Brasil, entre 29 de julho e 2 de agosto de 2026.
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2: Pessoal, tudo bem? Uma excelente terça-feira. Hoje, dia 1º de setembro, é dia do profissional da educação física e é início da Semana da Pátria. Patrulha do Consumidor está no ar. Você sabia que o Código de Defesa do Consumidor protege você contra práticas abusivas? Ações que enganam, pressionam ou colocam o cliente em desvantagem injusta são proibidas por lei. Se uma empresa induzir você ao erro para vender um produto ou serviço, denuncie os abusos. Fique atento aos seus direitos e não aceite ser passado para trás. O Patrulha do Consumidor fica por aqui, mas a gente volta a qualquer momento aqui na sua programação. Até mais.
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3: A Rádio Cidade informa a hora certa.
4: 1:22.
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3: Oi, gente, de volta. As canetas emagrecedoras estão cada vez mais usadas no tratamento da obesidade. Mas especialistas fazem um alerta importante. Elas não causam dependência química no sentido clássico, mas podem criar uma relação psicológica ou comportamental problemática com o medicamento. A cirurgiã bariátrica Stephanie Morelli, da Sociedade Brasileira de Cirurgia Bariátrica, explicou que o problema aparece quando o paciente acredita que não consegue controlar o peso sem a caneta ou ajusta a dose por conta própria. O endocrinologista Igor Trotti, do Rio de Janeiro, lembra que a obesidade é uma doença crônica e que recuperar peso ao parar o remédio não significa dependência, mas sim o retorno de mecanismos biológicos. Já Renato Zilli, do Hospital Sírio-Libanês, aponta que a preocupação constante com a balança e restrição alimentar exagerada são sinais de relação inadequada. Usar sem supervisão pode causar náuseas, vômitos, pancreatite e até lesão renal. 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
1: Agora, as rapidinhas do Hora Extra, com Zé Bonito.
2: Eu!
1: E Geraldão.
3: Eu também.
2: Ô, Geraldão, tudo bem?
3: Fala, Zé Bonito. Como é que você tá, so?
2: Eu tô bem, Geraldão, mas eu tenho um conselho pros solteiros.
3: Então fala aí, ué. Vai que é coisa boa.
2: Ó, se quiser mudar o mundo, faça enquanto você é solteiro.
3: Não entendi nada, Zé Bonito. Mode quê?
2: Ah, Geraldão, parece que você não sabe. Porque casado você não consegue nem mudar o canal da TV que dirá o mundo.
3: Pô, oh, conta uma piadinha, será que eu posso?
2: Claro que pode, Geraldão. Você manda aqui.
3: Ô, Zezinho, nem tanto.
2: Então conta a piada.
3: Acabou que foi no médico, né? O médico perguntou pra ele, qual o seu sintoma? Eu sinto muito sono, não sinto fome, quero só ficar dormindo o dia inteiro. O senhor trabalha? Ah, lá muito de vez em quando. O senhor fuma? Fumo não, senhor. O senhor bebe uma pinguinha? Ó, doutor, se o senhor for tomar a dozinha, eu acompanho o senhor.
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5: É verdade.
1: Com Zé Bonito e Geraldão. Se queres, queres. Se não queres, diz.
6: Ah, mas não é assim tanto, né? Forçasse.
7: A Rádio Cidade informa a hora certa.
8: 1h44.
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2: Fala pessoal, tudo bem? Uma excelente terça-feira, hoje é dia 1º de setembro, dia do profissional de educação física e também é o início da Semana da Pátria. Aquele bom vinho que você aprecia tem um segredo direto das florestas de Portugal. As rolhas de cortiça vêm da casca do sobreiro, uma árvore que nem precisa ser cortada para a colheita. Além de vedar a garrafa com perfeição, a cortiça ajuda o vinho a amadurecer e criar aromas incríveis. É a natureza trabalhando a favor do seu brinde e da sustentabilidade. O nosso Curiosidades de hoje fica por aqui. Até o próximo.
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1: 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Pra você, curioso de plantão. Tchau.
0: A Rádio Cidade informa a hora certa.
4: 2:02.
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2: A dívida pública brasileira bateu em 82,5% do PIB em julho, somando 10,9 trilhões de reais. O Banco Central divulgou os dados mostrando avanço de 81,9% em junho para 82,5% em julho. O resultado é o maior patamar desde abril de 2021, quando a dívida correspondia a 82,6% do PIB, período ainda marcado pelos efeitos da pandemia de Covid-19. O aumento foi puxado principalmente pelo avanço nos juros nominais apropriados e pelas emissões líquidas de dívida. No terceiro mandato do presidente Lula, a dívida subiu mais de 10 pontos percentuais desde o final de 2022. Em compensação, o setor público registrou superávit primário de 1,4 bilhão de reais em julho, contrastando com o déficit de 66 bilhões de reais no mesmo período de 2025.
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4: Muito bem, 2h07 na cidade por aqui. A gente abre mais um Pediu, tocou. É que tá começando pra você a partir desse momento, hein? Agora 2h07 na cidade. Seja muito bem-vindo. Essa é a Rádio Cidade Sul Minas, hein? Pra começar muito bem, tem Felipe Araújo, Estranho de Novo.

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2: Hoje eu quero falar dele, pequeno e cheio de personalidade. O hamster Círio vive cerca de 3 anos e adora sua própria companhia. Ele precisa de uma gaiola só para ele. E como tem hábitos noturnos, pode acordar meio rabugento durante o dia. Ele é famoso pela pelagem marrom e barriguinha clara. Ele é um pet encantador. Respeite o descanso do seu amiguinho e curta a rotina dele.
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3: Olá, chegando com History Day, no dia 1 de setembro de 1886, nasceu em Capivari, no estado de São Paulo, Tarsila do Amaral, pintora e desenhista, uma das figuras centrais do começo do movimento modernista brasileiro. E nesse mesmo dia, no ano de 1985, uma expedição oceanográfica nos Estados Unidos e França, liderada pelo Dr. Robert Ballard, descobriu os destroços do Titanic submersos a 3.800 metros de profundidade. E no dia 1 de setembro de 1994, o anime Os Cavaleiros do Zodíaco foi ao ar pela primeira vez na televisão brasileira pela extinta TV Manchete, fazendo a alegria de muitos trintões nos dias de hoje. Beijo, tchau!
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5: Dica de saúde.
6: Trocar água por refrigerante é um pavor para todo o seu corpo. A água é fundamental para o organismo. Ela hidrata as células, desintoxica o organismo por meio da urina e do suor e não engorda. Beba no mínimo 6 copos por dia. A água é a bebida mais saudável do mundo.
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7: A Rádio Cidade informa a hora certa.
8: 2:25.

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1: Oi, oi, oi. Quem gosta de exercício, para um momentinho por aqui. Eu sou a Kelly Gomes. Oi para você. Boa terça. E olha, que tal queimar calorias e também melhorar o condicionamento físico enquanto você se diverte na pista de dança? Parece bom? Pois então, é a Zumba. Ela combina exercícios aeróbicos potentes com ritmos envolventes da música de forma leve. É a ginástica que é perfeita para quem quer perder aquele peso sem encarar a rotina chata da musculação. Então, vem dançar, espantar o estresse e transformar sua saúde agora mesmo. É só você se matricular na academia mais próxima de você e se colocar na Zumba pra dançar. Que tal? Aproveita que hoje tá no começo da semana e já faz isso. Ótima terça pra você. Tchau, tchau.
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3: Oi, gente, de volta na sua programação. Atenção, as quedas e as queimaduras foram os acidentes que mais levaram crianças e adolescentes de até 14 anos aos hospitais do Brasil em 2025. Levantamento da ONG Aldeias Infantis, SOS, baseado em dados do DataSUS, mostram que as quedas representam 43,4% das internações, mais de 55 mil casos, enquanto as queimaduras responderam por 19,6%, mais de 25 mil registros. No total, o país contabilizou 162 mil hospitalizações infantis por acidentes ao longo do ano. O relatório destaca um dado de alerta: mais de 90% dessas ocorrências poderiam ter sido evitadas, apontando a falta de atenção dos responsáveis como um dos principais fatores para o aumento desses números. 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
1: Legal, esse é o nosso Pediu, Tocou. Agora 2h30 na cidade. Estamos de volta para mandar o seu alô, tá? Agora eu vou atender aqui. A Andrea tá participando comigo aqui do centro de Eloy Mendes e pediu para ouvir aqui o Marcos Ibelucci, Pena Que Você Já Namora. 2h30, participa com a gente, manda aquele alô. Esse é o Pediu, Tocou, hein?

Muito bem, Cidade 2h40. Tá aí o Bad Bunny com o Mônaco. E a gente continua por aqui com as melhores da sua tarde, com certeza. Bora mandar mais alô então, hein? Agora eu vou atender aqui o Rodrigo, tá participando comigo aqui de Eloy. Tá mandando aqui um alô pra todos os ouvintes aí e o pessoal da fábrica de ternos, hein? Tem também por aqui Mariane. Oi, Mariane. Boa tarde pra você em Paraguaçu. Tá com o radinho ligado na cidade. Tá mandando aqui um alô pra Milena e todo o pessoal que tá curtindo aí, tá bom? Alô, Simone também em Varginha. Tá com o radinho ligado. Oi, Simone. Boa tarde pra você aí, viu? Agora tem Bruno e Marrone, Boate Azul, 2h41 na cidade. Participa com a gente, chama lá no zap e pede a sua.

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2: Olá, meus queridos, tudo bem? É dia 1º de setembro, mais um mês iniciando. Hoje é o dia do profissional de educação física. Parabéns, amigos. E também, início da Semana da Pátria. Vamos agora à dica de hoje do Mundo Verde. Sabia que a casca de banana é um ótimo remédio natural contra picadas de mosquitos? Em vez de jogar fora, basta esfregar a parte interna da casca sobre o local afetado na pele. Em poucos minutos, o inchaço diminui e o incômodo da coceira vai embora. Uma solução sustentável, prática e sem custo para o seu dia a dia.
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3: A Rádio Cidade informa a hora certa.
4: 2h45.
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9: Não adianta tentar escapar porque você já entrou no nosso Radar Masculino. Excelente terça-feira pra você. Um ótimo início de mês. Hoje é 1º de setembro, dia do profissional de educação física e também início da Semana da Pátria. E eu trago uma dica importante e bacana pra você. Olha, você quer vencer a preguiça e manter a consistência nos seus treinos do final de semana? Pois então. Deixe a sua roupa de ginástica separada, o tênis fora do armário e a garrafinha de água cheia já na véspera, viu? Esse planejamento simples ajuda o seu cérebro a entender que o compromisso já está agendado. Facilite a sua rotina, acorde focado e cumpra suas metas fitness sem desculpas. Excelente terça-feira pra você, meu amigo. Um grande abraço e, claro, a gente se encontra no próximo Radar.
6: Ficamos por aqui.
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6: Agradecemos sua companhia. Nos encontramos na próxima dica.
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0: Agora tem Simone Mendes cantando pra gente, Beleza Ignorante.

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2: Todo mundo merece ser feliz e encontrar a verdadeira alegria de viver no dia a dia. Mas lembre-se, para essa felicidade acontecer, tudo começa quando você se ama em primeiro lugar. O carinho dos outros é ótimo, mas o poder do amor próprio transforma a sua vida. Valorize-se e viva a sua melhor versão hoje mesmo.
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3: A Rádio Cidade informa a hora certa.
4: 3:01.
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2: A Anvisa aprovou o registro do medicamento Fruzacla, com o princípio ativo Fruquintinib. O remédio é indicado para pacientes adultos com câncer colorretal metastático que já passaram por quimioterapia com fluoropirimidina, oxaliplatina e irinotecano. O medicamento bloqueia receptores ligados ao VEGF, substância que estimula a formação de novos vasos sanguíneos no organismo. Com esse bloqueio, o Fruzacla reduz o fluxo de sangue que alimenta o tumor, dificultando o crescimento da doença. Essa estratégia de cortar o suprimento do tumor já é bastante usada no tratamento de diferentes tipos de câncer.
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0: Muito bem, Rádio Cidade Sul, Minas, 3h23 agora. Boa tarde pra você, hein? E a gente libera só música boa na sua tarde, essa tarde gostosa de terça-feira, hein? Tá aí, Simone Mendes cantou pra gente Direitos Iguais, teve também o Bruno Mars com I Just My e Jorge Mateus, Logo Eu. Pois é, e agora é hora de informação.
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0: Muito bem, é 3h23, voltamos a falar aí, né, sobre o temporal que atingiu Varginha e a região ontem, na segunda-feira, dia 31, e ele pode ter sido provocado por uma microexplosão atmosférica, segundo o meteorologista Lisandro Geamic, do Instituto Nacional de Meteorologia, o INMET, né? O fenômeno conhecido como microburst ocorre durante o rápido desenvolvimento de uma nuvem de tempestade e pode provocar ventos muito fortes em um curto período. De acordo com especialistas, as condições para a formação de tempestade foram favorecidas pelo contraste térmico entre o calor registrado durante o dia e a aproximação de uma frente fria. Né? Pois é, e segundo Geamic, o encontro dessas condições atmosféricas favorece a formação rápida de tempestade. Nesse processo, ocorre uma intensa corrente de ar que desce da nuvem em direção à superfície e se espalha ao atingir o solo rapidamente, provocando aí rajadas de vento muito intensas. Provavelmente tenham acontecido rajadas de ventos acima de 100 km por hora, coisa que a gente não vê na região, né? Em grande parte da cidade, que proporcionaram aí esses estragos significativos. Pois é, além disso, gente, né, a chuva também causou danos em 12 unidades da rede municipal de ensino. Uma antena de transmissão ficou tombada no topo de um prédio de aproximadamente 30 metros de altura na Avenida Venceslau Braz, no centro da cidade. E a Defesa Civil emitiu alerta de possibilidade de mais chuvas fortes na região hoje, terça-feira, dia 1º, tá? Com ventos que podem chegar entre 60 e 80 km por hora. A precipitação pode vir em forma de pancadas de chuva e rajadas intensas, que podem ocorrer em curto período, né? Aquela chuva rápida, mas que passa e deixa um estrago. A orientação é que a população acompanhe os alertas oficiais da Defesa Civil e procure um local seguro ao receber uma notificação de risco.

0: risco. Tá? E os moradores podem receber gratuitamente os alertas diretamente no celular por SMS. Para realizar o cadastro, basta enviar o CEP da residência para o número 40199. Tá? Pega o telefone teu aí agora, seu celular, e manda um SMS, aquela mensagem de texto. Tá? Você envia seu CEP, né, direitinho aí, para o número 40199. Tá? O sistema permite que a população seja avisada sobre a possibilidade de eventos severos na área cadastrada. Então, se cadastrou, você pode receber aí, tá, esse alerta da previsão para nossa região, tá? Então, manda aí o CEP para o número 40199, tá bom? É muito importante, sim. É legal todo mundo ter no celular para evitar danos aí e se precaver, né? 3h26, Cidade, informação de qualidade para você.
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3: 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Olá, chegando com Bizarrices. Uma campanha de trânsito na Inglaterra para proteger crianças acabou assustando todo mundo na cidade. Manequins em tamanho real, vestidos de alunos, foram colocados perto de escolas para conscientizar os motoristas sobre a velocidade. Mas o visual assustador dos bonecos deixou os moradores em choque, comparando a rua a um filme de terror. O tiro saiu pela culatra e o medo tomou conta do pedaço. Beijo, tchau!
2: 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A Rádio Cidade informa a hora certa.
4: 3h27.
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7: Oi gente, de volta na sua rádio favorita. Uma pesquisa da Serasa Experian, feita com mais de 1000 pessoas, mostra como os brasileiros estão usando a inteligência artificial no trabalho. Mais da metade dos entrevistados, 52,6%, já usa essas ferramentas no dia a dia e quase 30% usam todo santo dia. No entanto, só 26,5% das empresas oferecem treinamento de verdade para ensinar os funcionários a usarem a tecnologia. A maioria precisa aprender sozinha ou receber apenas orientações muito básicas. Mesmo sem essa ajuda das empresas, quem usa a IA aprova os resultados. 40,6% dizem que produzem muito mais e 38% economizam tempo ao deixar tarefas repetitivas para o computador. Além disso, quase 37% dos profissionais acreditam que saber usar a inteligência artificial vai ajudar a crescer na carreira e conseguir oportunidades melhores. Aqui você fica sabendo. Já já a gente volta.
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1: Legal, de volta na cidade. Agora tem Paula Fernandes, Amar de Novo.

Muito bem, Cidade 3h38 e a gente libera por aqui mais participações, tá? Agora eu vou atender aqui o Valmir lá de Paraguaçu, que tá participando com a gente. Tá mandando aqui um alusão aí pro Floninho, Janete, Cleusa e pro Valnei. Então tá legal, valeu, abraço pra vocês aí em Paraguaçu, tá? Pediu pra curtir aqui, Amado Batista, Estrelas do Meu Sonho. Tem também aqui a participação da Renata, pediu pra mandar um alô pra ela, a gente manda. E também pra Simone, então tá bom, obrigado pela companhia, tá? Abraço pra vocês aí.

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2: Olá, tudo bem com você? É terça-feira, dia 1º, que o seu mês de setembro seja abençoado, repleto de coisas boas. Hoje é o dia do profissional de educação física e também início da Semana da Pátria. E aqui no Mexer o Doce tem receita de manjar branco. Anota aí. Os ingredientes são 2 litros de leite, 80 gramas de coco ralado grosso, 400 ml de leite de coco, uma lata de leite condensado, 8 colheres de sopa de amido de milho e 6 colheres de sopa de açúcar. Modo de preparo. Em uma panela, coloque o leite e leve ao fogo até ferver. Depois que ferver, desligue o fogo e acrescente o coco ralado. Tampe a panela e espere amornar. No liquidificador, bata o leite de coco, o leite condensado, o amido de milho e o açúcar. Despeje essa mistura ao leite morno e leve ao fogo, misturando sem parar até engrossar. Coloque a mistura em uma forma de buraco central grande, umedecida com água. Espere esfriar e leve à geladeira até ficar mais consistente e gelado.
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3: A Rádio Cidade informa a hora certa.
4: 3h44. 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

existe uma teoria que se chama 90-10, onde uma pessoa tem 90% daquilo que você procura em alguém, só que você foca naqueles 10% que falta. Aí você sai pra rua, se aventura, e realmente você encontra aqueles 10%, mas não se deu conta que perdeu os 90%.

0: boa tarde pra você, tá? Agora vou mandar mais alô aqui, ó. Boa tarde, Marçal, tudo bem? Tudo jóia? Estou aqui na sintonia e, se possível, manda aí Fagner, retrovisor. Fica com Deus, que ele te abençoe. Amém. Um abraço, Silvânia de Poço Fundo. Oi, Silvânia, boa tarde pra você, tá bom? Obrigado pela sintonia aí. É, abraço pra vocês aí em Poço Fundo. Deixa eu ver quem tá aqui pra mandar mais alô também. A Érica mandou aqui. Oi, Marçal, boa tarde, tudo bem? Aqui parou de chover. Estou curtindo a programação na cidade de Machado. Mande um alô pra mim. Então tá legal, oi, Érica. Tem mais aqui também, Milena. Oi, boa tarde. Vamos comer um pão de queijo? Vamos! Legal, obrigado pela sintonia também de vocês aí, tá? Alô, Fabi, na cidade de Varginha, tá com o radinho ligado? Na cidade, lá no Jardim Corsete 2. Abraço, deixa eu ver quem tá aqui. Alô, boa tarde.
1: Manda uma música bonita pra nós curtir, Marçal.

0: Uma ótima tarde. Fique com Deus. Tchau.
1: Obrigado pra você também, Vera. Tchauzinho, tá? Quem tá na sintonia com a gente também é a Dona Marina. Tchauzinho, Dona Marina. Até amanhã, se Deus quiser, tá? Obrigado pela sintonia. Deixa eu ver o que mais aqui. É... Franciane, boa tarde, Marçal. Tudo beleza? Tudo jóia, Franciane. Mande um alô pra nós aqui, estamos te ouvindo. Luzia, Renata, Cíntia e também a Bruna. O Michel também tá com o radinho ligado aqui em Loi Mendes. Valeu, Michel, abraço. Deixa eu ver o que mais aqui. Silvana também já mandou aqui, de Poço Fundo. Deixa eu ver aqui, o Thales também tá com o radinho ligado em Varginha, no bairro Centenário. Então tá legal. Bom, e a gente finaliza mais um Pediu Tocou, que tá de volta amanhã, tá? A partir das 14h. Obrigado pela companhia, fica com Deus. Obrigado pela audiência. E amanhã às 9h, se Deus quiser, a gente tá aqui pra comandar mais um Bom Dia Cidade, tá bom? Daqui a pouquinho tem o Play Sertanejo. Até amanhã, tchau.

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2: Oi, oi, oi, já estamos por aqui com o nosso momento de fatos e bafos. Vai rolar fofoca pra você e é fofoca de gente grande, hein? Mark Zuckerberg, ele e a esposa acabaram de comprar um castelo lá na Irlanda. A negociação foi feita fora do mercado e o imóvel foi comprado dos proprietários Michael e Giancarla. O castelo tem 3 andares, 16 mil pés quadrados, 11 quartos principais e foi construído por volta de 1830 para Joe Cayley, ex-membro do parlamento. O preço não foi revelado, mas estima-se que a propriedade valha entre 20 e 30 milhões de euros. Após uma restauração completa nos últimos 20 anos, a propriedade fica em cerca de 440 acres, às margens de um rio super famoso e tem até pier privativo. A família vai continuar morando nos Estados Unidos e pretende usar o castelo nas visitas à Irlanda, onde a Meta tem sua sede europeia desde 2009. Por lá, a empresa emprega cerca de 1.500 pessoas.
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3: A Rádio Cidade informa a hora certa.
4: 4:01.
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2: A Comissão de Segurança Pública do Senado pautou para esta terça-feira o PL 3272/2024, que autoriza o porte temporário de arma de fogo para mulheres sob medida protetiva de urgência. Pela proposta, vítimas de violência com medida protetiva da justiça poderão tirar o porte de arma a partir dos 18 anos e não dos 25, como manda a lei atual. Para conseguir a liberação, a mulher terá que fazer testes psicológicos e treinar o uso do armamento. O direito à arma vale enquanto a proteção durar e a proposta tem parecer favorável do relator Flávio Bolsonaro.
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5: Fala pessoal, bem-vindos a mais uma edição aqui do Play Sertanejo. Terça-feira, minha gente. Gratidão pela companhia, pela amizade, pelo carinho da sua audiência. Tudo bem? Tudo bacana? Bacana. Bora pra cima encarar mais um dia, né? Mais uma terça-feira. E novo mês também. Hoje é 1º de setembro, gente. Novo mês chegando. Hoje se comemora o início da Semana da Pátria. Também é dia do profissional de educação física e dia de curtir o nosso Play Sertanejo. Mais uma terça-feira com vocês, hein? Bora pra cima encarar essa terça juntos aí e esse mês também, tá? Que seja pra você aí um mês de muitas conquistas, muitas bênçãos em sua vida. A partir de agora, tem Play Sertanejo chegando, o melhor da nossa música sertaneja pra você. E a gente começa a edição de hoje com o Leonardo, ele que lançou aí a regravação da música Amanhã, hein? Essa moda é ajeitada, gente. Essa música é do ano de 2001 e recentemente o nosso presidente do cabaré, o Leonardo, regravou no projeto que comemora os seus 40 anos de carreira. Canta, Leonardo!
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0: Play Sertaneja, a maior audiência sertaneja em todo o nosso Brasil, com Leandro e Romário. Participação especial da dupla Ícaro e Gilmar nesse modão sofrido, hein? Pensa numa sofrência. Antes teve o Fiduma e Jeca. Particularmente, eu sou fã demais da dupla Fiduma e Jeca. Também, nesta sequência, ó os medalhões aí. Teve Jean Giovanni e Bruno e Marrone. Moda ajeitada, moda arrumada nesse quarteto que dispensa comentários, hein? E a gente abriu a edição desta terça, hoje 1º de setembro, hein? Ao som de Leonardo. Amanhã! Bom, pequena pausa, o Play já volta com vocês. Vem aí, mais moda sertaneja na terça-feira mais feliz do rádio.
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2: Então, amigos, percevejo na cama ninguém merece, né? Bom, elimine essa praga agora mesmo. Lave toda a roupa de cama acima de 60 graus ou use água fervente no molho. Esfregue as costuras do colchão com escova dura e capriche no aspirador por toda a cama. Higiene no quarto é garantia de noites tranquilas e sono protegido.
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3: A Rádio Cidade informa a hora certa.
4: 4:23.
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2: Oi, gente. De volta. Atenção. Cientistas da Universidade Metropolitana de Osaka, no Japão, descobriram que uma proteína chamada OPA1 pode ser a chave para controlar o desejo por alimentos gordurosos. O estudo identificou que essa proteína atua diretamente nos neurônios responsáveis por regular o apetite e o gasto de energia do organismo. Durante os testes em laboratório, camundongos que não possuíam a proteína OPA1 demonstraram uma preferência muito maior por refeições gordurosas, o que levou a um ganho de peso acelerado e ao desenvolvimento da obesidade. Esse comportamento foi observado de forma ainda mais intensa nas fêmeas. Os pesquisadores apontam que, caso o mesmo mecanismo seja confirmado em seres humanos, a descoberta abrirá portas para a criação de novos tratamentos e medicamentos no combate à obesidade. Aqui você fica sabendo. A gente volta amanhã aqui na sua

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2: É, moçada, daqui a pouco a conversa e muita música pra você curtir. O nosso muito obrigado pela audiência, pela companhia também. Você que tá no campo, pessoal do agro, em peso, né? Nos acompanhando aí na labuta de todos os dias, trabalhando, né? Plantando, colhendo aí, né? Trazendo os alimentos até a nossa mesa. Os meus amigos pecuaristas, o nosso reconhecimento. A nossa gratidão para vocês, hein? A galera do chapéu, as comitivas sertanejas. Você que é amante da boa música sertaneja e tá ligado com a gente. Seguimos aqui na sua terça. É hora de Hugo e Guilherme.

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0: Jackson é do Panda aqui no Play. Ainda teve Fernanda e Sorocaba, Já Vai Sabendo. Essa música contou com a participação do papai do Léo, o Murilo Rufi, Carlos e Jader. Também teve Hugo e Guilherme. Na terça-feira mais feliz do rádio, a terça-feira mais sertaneja no Play Sertanejo. Volta em instante, segura aí essa emoção que aqui só tem moda ajeitada, hein?
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4: Eu também. Ô, Zé Bonito.
5: Fala, Geraldão.
4: Cê tá bom, fim?
5: Tudo certinho.
4: Uai, Zé Bonito, que tá acontecendo com você, homem?
5: Uai, Geraldão, tá acontecendo nada.
4: Por que você fica assim, ó?
5: Ah, tá. É que eu tô tomando um cafezinho. Tá servido?
4: Meu Deus do céu. É cada doido, sou. Enquanto isso...
6: O chuveiro me perguntou se você ia aparecer por lá hoje. Muito difícil.
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3: 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Se não queres, diz.
9: Ah, mas é assim tanto, né? Forçasse.
10: A Rádio Cidade informa a hora certa.
11: 4h41.
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0: Oiê, tudo bem? Que prazer estar com vocês, hein? Aqui é pouca conversa, hein? Muita moda sertaneja pra você. Seguimos no Play Sertanejo com Lauana Prado e Murilo Rufi.
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1: Fred e Fabrício, você não cuidou, perdeu, né? Fred e Fabrício, também teve pra você curtir aqui a Marília Tavares. Antes teve Rio Negro e Solimões, Saudade de Ex. Quem tem saudade de Ex, essa moda é ajeitada, hein? Teve a participação especial da dupla Jorge e Matheus. E ainda teve Lauana Prado, junto do Murilo Ruf. É o Brasil todo com a gente, na terça-feira mais feliz, aqui do seu rádio. Pequena pausa e o nosso Play Sertanejo volta já.

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2: Meus amigos, chegando com a novidade boa, hein? Marcelo Novaes, aquele galã que a gente acabou de ver na novela Dona de Mim, está curtindo tempo livre num sítio lindo na região serrana do Rio de Janeiro. A propriedade tem de tudo. Cachoeira particular que ele mesmo construiu aproveitando uma nascente natural e até piscina de ondas. Essa piscina tem um mecanismo que forma correnteza e o ator usa para treinar remada de surf quando tá longe da praia. Ele também montou uma pequena academia no local para se manter em forma sem precisar sair de lá. O sítio é cheio de vida. Tem cachorro, galinha, até um cavalo. Além de horta, árvores frutíferas, que Marcelo cuida com carinho. E uma curiosidade, hein? Ele frequenta esse lugar desde a adolescência. A propriedade era de um tio e ele comprou o sítio décadas depois. E não pensa que ele fica lá sozinho, não. Os filhos Diogo e Pedro e os amigos são visitas frequentes por lá.
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3: A Rádio Cidade informa a hora certa.
4: 5:04.
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O TSE discute na noite desta terça-feira a proibição do uso de deepfakes com alto grau de realismo nas campanhas de 2026. A tendência é vetar simulações realistas de pessoas reais, fictícias ou falecidas. E a simples presença de um aviso de IA não liberará o conteúdo. As regras prevêem remoção da peça e multa, reservando a cassação de candidatura apenas a casos graves e reincidentes. Por outro lado, memes, caricaturas e materiais satíricos sem apelo de realidade continuam permitidos. 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

0: Guilherme Santiago sacudindo, animando aqui a nossa terça-feira para fechar nossa primeira hora. Guilherme Santiago, Pindaíba. Essa música já tem 10 anos, hein? Antes teve Traia Véia com a sua lembrança boa, ainda teve João Gustavo e Murilo, a dupla Jorge e Matheus e a famosa Propaganda. E a gente abriu a sequência com o talento de Cristinas, elas que são apadrinhadas aí, né? Pela Lauana Prado. Bom, e assim a gente já fecha muito bem a nossa primeira hora nesta terça-feira. Já faço convite, continue junto comigo, em instantes tem a segunda hora de hoje do nosso Play Sertanejo.
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3: A Rádio Cidade informa a hora certa.
4: 5:21.
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1: A Rádio Cidade informa a hora certa.
2: 6:23.
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1: O grande homem mantém seu modo de pensar independentemente da opinião pública. É tranquilo, calmo, paciente, não grita nem se desespera. Pensa com clareza, fala com inteligência, vive com simplicidade. É do futuro e não do passado. Sempre tem tempo. Não despreza nenhum ser humano. Causa a impressão dos vastos silêncios da natureza. O céu, o oceano, o deserto. Não é vaidoso. Como não anda à cata de aplausos, jamais se ofende. Possui sempre mais do que julga merecer. Está sempre disposto a aprender, mesmo com as crianças. Trabalha pelo prazer do trabalho em si, não pela recompensa material. Vive dentro do seu próprio isolamento espiritual, onde não chegam nem o louvor, nem a censura. Não obstante, seu isolamento não é frio. Ama, sofre, pensa, compreende. O que você possui, dinheiro ou posição social, nada significa para ele. Só lhe importa o que você é. Despreza a opinião própria, tão depressa verifica o seu erro. Não respeita usos estabelecidos e venerados por espíritos tacanhos. Respeita somente a verdade. Tem mente de homem e coração de menino. Conhece a si mesmo, tal qual é. E conhece a Deus.

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2: Está no ar a Voz do Brasil. As notícias do governo federal que movimentaram o país no dia de hoje.
3: Olá, boa noite.
4: Boa noite para você que nos acompanha em todo o país.
3: Terça-feira, 1º de setembro de 2026.
4: E vamos aos destaques do dia.
3: Economia brasileira.
4: PIB cresce 0,5% no segundo trimestre do ano.
3: Aumento foi impulsionado pela agropecuária. Márcia Fernandes.
5: O principal crescimento foi impulsionado pelo desempenho da pecuária e da produção de alimentos como café e soja.
4: Mudança no calendário. Começa hoje a escolha do Simples Nacional para o ano que vem.
3: Pequenas empresas têm até 30 de setembro para escolher novo modelo da reforma tributária. Cleide Lopes.
6: Elas poderão optar como irão recolher o imposto sobre bens e serviços e a contribuição sobre bens e serviços.
4: Campanha alerta passageiros sobre consequências de atos de indisciplina em voos e aeroportos.
3: E vamos falar também dos direitos dos viajantes.
4: ANAC Passageiros recebe relatos contra empresas aéreas. Yuri Sherman, gerente da agência, destaca o serviço.
7: É muito importante a gente estimular a utilização da nossa plataforma como uma alternativa mais rápida, mais célere e mais resolutiva até do que o Poder Judiciário.
3: E hoje na apresentação da Voz do Brasil, Luciana Vasconcelos e Luciano Seixas.
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3: O governo reuniu especialistas e gestores para discutir os efeitos das apostas online, nas chamadas bets, na vida dos brasileiros.
4: A ideia é fornecer subsídios para novas medidas na regulamentação do setor.
3: Participaram da primeira reunião entidades ligadas à saúde, indústria, comércio, setor artístico e cultural e crianças e adolescentes.
8: Um dos tópicos foi o impacto das bets na saúde brasileira. A regulamentação da propaganda foi elencada como alternativa a este problema. O ministro da Saúde, Alexandre Padilha, classificou o vício em jogos online como um problema de saúde pública e destacou que o Sistema Único de Saúde oferece atendimento online para ludopatas.
9: Quando a pessoa entra no meu SUS digital, solicita a consulta e começar o plano terapêutico, tem um conjunto de psicólogos e psicólogas que vão atender essa pessoa, pelo menos 10 consultas, depois você pode renovar esse plano para mais 10 consultas, pode continuar a consulta.
8: Leandro Domingos Teixeira, vice-presidente financeiro da Confederação de Bens, Serviços e Turismo, CNC, destacou o impacto das bets sobre o comércio brasileiro e defendeu tributação e limitação do número de plataformas no país.
10: Defendemos uma rigorosa fiscalização sobre os jogos online, ampliando a tributação incidente, já que a atividade que exerce são nocivas à saúde dos apostadores e também à economia popular.
8: Nem as crianças escapam dos riscos envolvendo as apostas online, como destaca Maria Melo, coordenadora do programa Criança e Consumo do Instituto Alana.
11: As plataformas de aposta replicam de forma ainda mais agressiva a mesma lógica de exploração comercial que a gente vê nas redes sociais hoje, que é baseada em desenho viciante, recompensa variável, gamificação e muitas vezes o uso de crianças como vetor de marketing. O uso de influenciadores mirins de até 6 anos de idade.
8: Os participantes da reunião também apresentaram como sugestão a proibição das plataformas de jogos online no país, a criação de programas de saúde mental nas empresas, implantação de estratégias de fiscalização e monitoramento dos sites de aposta, principalmente os ilegais. As propostas serão estudadas pelo governo e servirão de base para as políticas de regulamentação das bets no país. Reportagem Graziele Bezerra.
4: O produto interno bruto brasileiro cresceu 0,5%.
3: O indicador mede o valor de todos os bens e serviços produzidos pelo país.
5: O produto interno bruto, PIB, que mede a soma de todos os bens e serviços produzidos no país, cresceu 0,5% no segundo trimestre de 2026. Os dados são do Instituto Brasileiro de Geografia e Estatística, IBGE. Foram movimentados 3 trilhões e 400 bilhões de reais no segundo trimestre. O principal crescimento foi no setor agropecuário, impulsionado pelo desempenho da pecuária e da produção de alimentos como café café e soja. O coordenador de contas nacionais do IBGE, Ricardo Moraes, detalha os setores que tiveram destaque.
12: O produto interno bruto cresceu 0,5% no segundo trimestre em relação ao primeiro trimestre de 2016. Na série com ajuste sazonal, os maiores destaques foram a extrativa mineral, com crescimento de 3,4%, a agropecuária, com 2,8%, e os serviços de informação e comunicação, com crescimento de 2,1%.
5: Entre os demais setores que apresentaram resultados positivos, o setor de serviços cresceu 0,2% e a indústria avançou 0,1% na comparação com o trimestre anterior. A economista Maria de Lourdes Molo explica o que significa esse índice.
13: E é o valor total da produção de bens e serviços finais que são obtidos pelo país em território nacional em determinado período de tempo, geralmente um ano. Em geral, a produção é medida em unidades monetárias. Ele representa tudo que a economia produz, que para essa produção existem empregos, existem salários, existem lucros. As rendas das pessoas são geradas a partir da geração desse produto.
5: Também foi registrado o crescimento do PIB em relação ao ano passado. Na comparação com o segundo trimestre de 2025, o índice teve alta de 2%. Reportagem Márcia Fernandes.
14: A implantação da reforma tributária está dando mais um passo.
3: A partir de hoje, pequenas empresas devem optar pelo Simples Nacional e a forma de recolhimento do IBS e da CBS em 2027.
14: O prazo vai até 30 de setembro.
6: Micro e pequenas empresas enquadradas no Simples Nacional terão uma nova decisão tributária para tomar ainda em 2026. Entre os dias 1º e 30 de setembro, elas poderão optar como irão recolher o imposto sobre bens e serviços e a contribuição sobre bens e serviços no primeiro semestre de 2027. Pela nova regulamentação, as empresas poderão continuar recolhendo o IBS e o CBS dentro da guia única do Simples Nacional, ou optar pelo chamado regime regular, no qual os dois tributos serão calculados e pagos separadamente. A escolha pelo regime regular não significa sair do Simples Nacional. A empresa continuará no regime simplificado para os demais tributos, mas seguirá regras próprias para calcular e pagar o IBS e CBS. A microempresária do ramo de alimentação do Rio Grande do Sul, Carolina Kader, disse que ainda não fez a opção, mas vai decidir com o seu contador a melhor opção.
15: Eu acho que para isso a gente tem que ter, enquanto empresário, orientação contábil, assim, né? Para poder fazer essa escolha e optar pela melhor forma de fazer essa declaração tributária.
6: O contador Reginaldo Moraes da Silva destaca a importância dessa opção.
16: O IBS, o CBS, ele vem com a reforma tributária, tá? Tá mudando dois impostos, o PIS e o COFINS. Eles deixarão de existir num processo de transição a partir do ano que vem. E aí, o que acontece? Com essa mudança, o IBS e o CBS, que é o IBS, que é o de serviço, e o CBS, que é o de comércio, basicamente, né? A gente vai conseguir aproveitar crédito dos nossos fornecedores.
6: As empresas que fazem parte do Simples Nacional continuarão enquadradas automaticamente. Reportagem Cleide Lopes.
14: Para o empresário individual, não mudou o prazo. O período de solicitação de opção para se tornar ou permanecer sendo MEI permanece em janeiro.
3: E se você tem dúvidas, acesse ainda o site gov.br/Receita Federal.
14: E uma dica, no YouTube da Receita tem um vídeo que pode ajudar o pequeno empresário na hora da escolha.
3: Empresas brasileiras que tiveram as exportações afetadas pelas novas tarifas dos Estados Unidos podem ter mais tempo para cumprir compromissos tributários.
14: O Ministério do Desenvolvimento, Indústria, Comércio e Serviços regulamentou a prorrogação por mais um ano do chamado drawback suspensão.
3: O regime suspende o pagamento de tributos na compra ou importação de insumos usados na produção de bens destinados à exportação.
14: Na prática, a empresa assume o compromisso de exportar o produto dentro de um prazo determinado. E é justamente esse prazo que poderá ser ampliado.
3: Só no mês de julho, a aviação civil brasileira registrou quase 12 milhões de viajantes em voos nacionais e internacionais.
14: Desse total, cerca de 9 milhões e 100 mil foram em voos domésticos, um crescimento de 1,9% em relação ao mesmo período do ano passado.
3: E é nesse cenário, com tanta gente viajando para dentro e fora do país, que foi lançada a campanha para alertar passageiros sobre consequências de atos de indisciplina em voos e aeroportos.
14: Para se ter uma ideia, o Brasil registrou 881 casos de indisciplina no transporte aéreo entre janeiro e junho desse ano.
3: 154 episódios estão inseridos em categoria 3 de resolução da ANAC, Agência Nacional de Aviação Civil. Isso significa que a ocorrência pode comprometer a segurança operacional.
14: Para conhecer melhor a resolução da ANAC, que cria regras para atos de indisciplina nos aeroportos e a bordo, vá em pareceexagero.com.br.
3: Agora a gente vai falar sobre os direitos dos passageiros. E a ferramenta ANAC Passageiros, que ajuda a orientar usuários e mediar reclamações contra companhias aéreas.
14: Sobre o assunto, conversamos com Yuri Sherman, gerente de regulação das relações de consumo da ANAC. Acompanhe. Olá, nós estamos com Yuri Sherman, gerente de regulação das relações de consumo da ANAC. Boa noite, muito obrigada pela sua presença aqui na Voz do Brasil.
17: Boa noite, Luciana.
14: Yuri, vamos começar falando qual é o papel da ANAC na proteção dos passageiros.
17: Obrigado pela oportunidade de esclarecer, Luciana. Essa nossa atuação, ela se dá por duas frentes. Tá? Uma frente voltada a garantir um ambiente econômico favorável à vinda de novas empresas, para que a gente tenha mais concorrência no nosso setor. E no fim do dia, mais concorrência é bom para o consumidor, né? Gera mais oferta de serviços, mais oferta de produtos, mais opções de tarifas para os passageiros. E a gente tem uma segunda frente, que é diretamente voltada à garantia de direitos essenciais aos passageiros. Isso se dá não só por meio da nossa norma, mas pela nossa atuação fiscalizatória, né? Onde a gente tem ali uma atuação nos aeroportos, a gente acompanha remotamente também o cumprimento dos deveres das empresas. A gente tem também uma atuação de educação para o consumo, né? Para que os passageiros conheçam seus direitos, conheçam seus deveres. E ainda nessa linha de garantir direitos, a gente cria um ambiente propício a resolução de conflitos de consumo.
3: Como é que a agência tem atuado para prevenir problemas e estimular a solução desses possíveis conflitos?
17: No primeiro momento, Luciano, por meio da fiscalização, né? Por meio da fiscalização que a gente vai ali a campo, né? Que as empresas veem que a gente está atuante, né? Que a gente está ali acompanhando o que, que elas estão fazendo. As empresas veem que cumprir as regras é fundamental, né? É necessário. Agora, o transporte aéreo, ele é muito complexo, né? Tem várias complexidades no transporte aéreo e, por isso, intercorrências podem acontecer. No caso de intercorrências, você só fiscalizar, você só punir, não resolve os problemas individuais, né? E é daí que vem a nossa atuação voltada à resolução de conflitos. E a gente faz isso tanto pelo monitoramento do saque das empresas, né? Vendo como que as empresas estão respondendo ali no saque, como que os atendentes das empresas estão preparados para responder às demandas dos passageiros. E a gente faz isso também por meio de uma plataforma de resolução de conflitos, que é o ANAC Passageiro.
14: Bem, Yuri, falando em conflitos, nós ouvimos alguns passageiros que tiveram problemas durante a viagem. Uma delas foi a Amanda Evangelista, que teve problema com a bagagem. Vamos ouvir?
18: Oi, meu nome é Amanda, eu tenho 35 anos, sou residente de Brasília. Recentemente, voltando de Foz do Iguaçu, no Paraná, eu despachei a minha mala pela companhia aérea e, chegando no destino, chegando em Brasília, eu verifiquei que itens da minha mala, como perfume, tinham sido roubados, furtados de dentro da minha mala, enquanto a mala estava sob responsabilidade da companhia aérea e do aeroporto, já que ela não estava comigo. Eu queria saber o que fazer nesses casos.
14: Yuri, o que a gente pode falar para a Amanda?
17: Bom, em primeiro lugar, a gente está diante de um cometimento de um crime, né? Então é imprescindível que a Amanda registre a ocorrência policial, né? Para que tenha a devida apuração policial. E registrada a ocorrência, ela precisa fazer um protesto junto à empresa aérea na primeira oportunidade, Né? Então, assim que ela verificou que tinha algum item faltando na sua bagagem, ela faz o protesto junto à empresa aérea e aguarda a resolução. Caso a empresa não resolva o problema, né, considerando que a empresa tem a obrigação de reembolsar por esses itens surrupiados, né, pela violação da bagagem, aí a Amanda pode registrar uma reclamação na plataforma ANAC Passageiro e lá a empresa vai responder, e a ANAC também vai monitorar toda essa situação em âmbito coletivo. Né?
3: Tá certo. Tem também aqui a reclamação da Ana Cláudia Ferraz sobre atrasos de voos. Vamos ouvir.
19: Oi, meu nome é Ana Cláudia Ferraz, moro em Rio Branco, no Acre. Recentemente tive um problema num voo que a gente teria que embarcar 00h, né, no horário Acre, e embarcamos, só que permanecemos 3 horas dentro da aeronave, porque a aeronave apresentou problemas. Depois de 3 horas, eles cancelaram o voo, e no cancelamento do voo eles não ofereceram hotel, nem lanche, nem alimentação, e só conseguimos chegar em casa 6h, e nesse caso, como que a gente procede?
17: No caso de atraso de voo, a partir de 1 hora, a empresa é obrigada a fornecer facilidade de comunicação, a partir de 2 horas é obrigada a fornecer alimentação, e a partir de 4 horas a empresa é obrigada a fornecer hotel, hospedagem, para quem não for residente naquela localidade do atraso. Então, ainda que nessa situação a passageira estivesse dentro da aeronave, né, e permanecido lá durante 3 horas, depois de 2 horas a empresa deveria ter fornecido essa assistência material de alimentação, e resolvida ali a questão da reacomodação em outro voo, deveria encaminhar os passageiros ou para o hotel, né, para que aguardasse ali, né, como pelo que eu entendi houve pernoite, ou encaminhar os passageiros para sua residência e depois também custear o retorno do passageiro até o aeroporto.
14: E agora ela pode fazer uma reclamação no ANAC Passageiros?
17: É imprescindível que ela faça uma reclamação no ANAC Passageiro, tá, Luciana? A nossa plataforma é uma plataforma que propicia a resolução de conflitos individuais. Então ela vai registrar uma reclamação, a empresa vai ter até 10 dias para responder. E depois disso o passageiro vai avaliar como que foi essa resposta da empresa. E a ANAC está ali nos bastidores acompanhando tudo, né, vendo como que em âmbito coletivo se dá essa atuação das empresas, onde que as empresas estão pecando, como que a gente vai utilizar aquilo para direcionar nossos esforços fiscalizatórios. E a gente tem tido resultados positivos com a plataforma, né, resultados que a gente precisa compartilhar, né, coisa de 80% de resolutividade, um tempo médio de resposta pelas empresas na casa de 4 dias. Então é muito importante a gente estimular a utilização da nossa plataforma como uma alternativa, né, mais rápida, mais célere e mais resolutiva até do que o Poder Judiciário.
3: É um aplicativo ou um endereço na internet?
17: A gente tem a versão web, né, do ANAC Passageiro, e a gente tem a opção de acesso também por meio do Super App da ANAC. Os dois são possíveis. Então, entrando ANAC Passageiro, gov.br/ANAC Passageiro, o passageiro entra lá na nossa plataforma, consegue se informar sobre seus direitos e consegue registrar a sua reclamação.
14: E é mais fácil, fica mais rápido resolver os problemas?
17: Muito mais rápido. A gente tem informação clara, com linguagem simples. As empresas, como eu disse, né, têm respondido num tempo muito ágil, né, com um índice de resolutividade que a gente tem considerado satisfatório. Então, agradeço aí pela oportunidade de compartilhar a nossa plataforma.
3: Muito bem, nós conversamos com Yuri Sherman, gerente de regulação das relações de consumo da ANAC, aqui na Voz do Brasil. Muito obrigado por sua presença.
17: Obrigado a vocês pela oportunidade.
14: Será realizado o dia C de capacitação destinado a profissionais de segurança pública que atuam na prevenção e enfrentamento da violência contra a mulher.
3: A formação será realizada presencialmente nas 27 capitais do país, com transmissão simultânea para 80 municípios.
14: A medida integra um pacote de medidas anunciadas nessa semana, ainda dentro do Agosto Lilás, que teve como objetivo conscientizar a população sobre a importância da proteção de mulheres e meninas no país.
3: Além da qualificação, foram assinadas 2 portarias. É o que vamos ouvir agora na reportagem de Luciana Colares, de Holanda.
20: A primeira
8: primeira portaria contou com a adesão de todos os estados e do Distrito Federal e estabelece a Secretaria Nacional de Segurança Pública como responsável pela avaliação dos planos estaduais e distrital de combate à violência contra a mulher. A elaboração caberá aos entes federativos. Para Michele Gonçalves dos Santos, diretora de ensino e pesquisa da Senasp, a medida contribui para a execução das políticas públicas na área.
20: Reforça a objetividade e a transparência da avaliação desses planos estaduais e distrital, planos esses que são instrumentos bastante efetivos e fundamentais para o planejamento e para a execução das políticas de enfrentamento da violência contra mulheres e meninas em todo o país. Assegura também uma aplicação mais transparente, mais célere e eficaz dos recursos do Fundo Nacional de Segurança Pública para esse fim.
8: A segunda portaria institui um grupo de trabalho para a elaboração de um protocolo nacional de atendimento às vítimas de violência sexual. A ideia é um atendimento mais qualificado em todas as delegacias do país. Além disso, foi anunciado um dia de capacitação em 2 de setembro, chamado de Dia C, destinado a profissionais de segurança pública nas 27 capitais do país. O ministro da Justiça e Segurança Pública, Wellington Lima, falou sobre a importância dessa articulação institucional.
21: A violência contra as mulheres não pode ser enfrentada por uma instituição isoladamente. Portanto, estabelecemos os parâmetros, produzimos conhecimento, capacitamos os profissionais e integramos as instituições.
8: Também foi lançada uma publicação da Escola Nacional de Segurança Pública sobre o tema, que reúne evidências para o enfrentamento às violências de gênero, ainda em celebração às 2 décadas da Lei Maria da Penha. Reportagem Luciana Colares de Holanda.
22: Dicas do Enem. Meu nome é Caroline Santos e a minha dúvida é: como melhorar o meu repertório para a redação?
14: Quem responde pra gente é Juliana Bessa, professora de Sociologia. Vamos ouvir.
23: Galera, para a prova do Enem, é importante a gente pensar que a gente tem 3 sociólogos importantes, o Durkheim, o Max Weber, o Karl Marx.
14: Quem responde pra gente é Juliana Bessa, professora de Sociologia. Vamos ouvir.
23: Galera, para a prova do Enem, é importante a gente pensar que a gente tem 3 sociólogos.

0: redação. Na redação, nos últimos anos do Enem, a gente teve temas como a questão de desafios para a população negra, para os povos indígenas, a questão das mulheres também, a invisibilidade do trabalho feminino. Então, essas são grandes áreas, mas a gente pode pensar vários temas aí dentro.
1: A prova de redação do Enem será realizada no dia 8 de novembro. 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
2: A Companhia Nacional de Abastecimento, a Conab, recebe até amanhã propostas para o fornecimento de 5.368 cestas de alimentos.
1: Elas serão destinadas a famílias indígenas do Rio Grande do Sul e Santa Catarina em situação de insegurança alimentar e nutricional.
2: A adesão pode ser feita de forma 100% digital, como explica Everton Santos, diretor de Normas e Sistemas de Logísticas do Ministério da Gestão e da Inovação em Serviços Públicos.
3: Agricultores familiares, cooperativas e associações já podem acessar o site do Contrata Mais Brasil, conferir o edital e participar. Basta fazer o cadastro na plataforma, informar quais alimentos pode fornecer, escolher a oportunidade e enviar a proposta. Tudo em um só lugar.
1: E atenção, os interessados na venda de alimentos devem acessar o site contratamaisbrasil.sistema.gov.br. Vamos repetir? Contratamaisbrasil, tudo junto, .sistema.gov.br.
2: E essas foram as notícias do Governo Federal.
1: Uma realização da Secretaria de Comunicação Social da Presidência da República.
2: Com produção da empresa Brasil de Comunicação.
1: Fique agora com as notícias do Poder Judiciário e do Congresso Nacional. Uma boa noite.
2: Boa noite para você e até amanhã.

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1: Você vai ouvir agora notícias do Poder Judiciário.
2: Presidente do STF abre seminário internacional que discute desafios do uso da inteligência artificial no judiciário.
3: Relator no STJ mantém prisão preventiva de tenente-coronel da Polícia Militar de São Paulo, acusado de matar esposa.
2: TSE lança plataforma para combater a desinformação durante o processo eleitoral.
3: Boa noite, eu sou Leandro Bezerra.
2: Eu sou Walter Lima.
3: Supremo Tribunal Federal abre segundo seminário Brasil-Itália da Rede Internacional sobre Sistemas de Justiça e Democracia.
2: O encontro discutiu os impactos da inteligência artificial no judiciário. Marta Ferreira.
4: Na abertura do evento, o presidente do Supremo Tribunal Federal e do Conselho Nacional de Justiça, ministro Edson Fachin, citou riscos concretos do uso da inteligência artificial que desafiam a magistratura, como citações jurisprudenciais inexistentes, vieses discriminatórios reproduzidos a partir de base de dados históricos e a opacidade dos modelos. Na avaliação do ministro, porém, a resposta a esses riscos não pode paralisar a inovação.
5: O caminho parece no ser o da experimentação supervisionada, ambientes controlados, registro de ferramentas certificadas, formação obrigatória da magistratura, comitês técnicos e éticos permanentes.
4: A agenda internacional continua amanhã e quinta-feira, com a 17ª Jornada Ítalo-Hispano-Brasileira de Direito Público. O encontro reúne no STF pesquisadores e especialistas dos três países para o intercâmbio acadêmico e a análise comparada de questões relacionadas ao direito constitucional e ao direito público.
3: O ministro do STJ, Reinaldo Soares da Fonseca, manteve a prisão preventiva do tenente-coronel da Reserva da Polícia Militar de São Paulo, Geraldo Leite Rosa Neto.
2: O PM é acusado de matar a esposa, também policial militar. Fátima Uchoa.
6: Pela investigação, em 18 de fevereiro deste ano, na capital paulista, Geraldo teria atirado na cabeça da companheira após discutirem. Depois, teria deitado o corpo dela no chão e alterado a cena do crime para simular suicídio, colocando a arma do crime na mão da vítima. Em abril, o ministro Reinaldo Soares da Fonseca definiu a competência do Tribunal do Júri para julgar a ação penal. E agora, ao negar a liminar, que é uma decisão provisória, o relator no STJ destacou que a prisão cautelar é necessária diante do risco de interferência na produção

0: provas e dos indícios de que o militar teria tentado alterar a cena do crime. O julgamento definitivo do habeas corpus caberá à quinta turma do STJ.
1: TSE lança plataforma para combater a desinformação durante as eleições.
2: A iniciativa reúne orientações para auxiliar no enfrentamento de conteúdos falsos. Guilherme Firmino.
3: O TSE lançou nesta terça-feira a plataforma TSE Facilita, Plataformas Digitais em Ação. A ferramenta facilita o acesso a informações e orientações sobre a atuação da Justiça Eleitoral e das empresas de tecnologia no combate à desinformação. Para o presidente do TSE, ministro Cássio Nunes Marques, o tribunal e as plataformas têm atribuições e capacidades que se complementam no enfraquecimento aos desafios do ambiente digital. A expectativa é que a ampla divulgação dos materiais contribua para dar mais efetividade às decisões da Justiça Eleitoral.
1: Justiça Federal condena homem que compartilhava na internet imagens de abuso sexual infantil.
2: A denúncia foi apresentada pelo Ministério Público Federal, Sabrine Menezes.
4: Segundo as investigações, o homem armazenava no celular e no computador 237 vídeos e imagens com cenas de conteúdo sexual envolvendo crianças e adolescentes. O material foi disponibilizado na nuvem em três ocasiões durante o ano de 2021. O homem foi condenado a 4 anos e 9 meses de prisão em regime semiaberto, além de multa. A sentença da Justiça Federal em São José dos Campos destacou ainda que o acusado tentou esconder a própria identidade com o uso de dados fictícios nos sites e e-mails para não ser incriminado. Ele foi condenado pelos crimes de distribuição e compartilhamento e posse e armazenamento de conteúdo sexual envolvendo crianças e adolescentes, mas poderá recorrer em liberdade.
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1: A você uma boa noite.
2: E até amanhã.
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0: Eu sou Paula Groba.
1: E eu sou Humberto Pinheiro.
0: E estes são os destaques de hoje do Jornal do Senado, que começa agora.
1: Vacina contra herpes zóster poderá ser oferecida gratuitamente pelo SUS.
0: Novo piso salarial de médicos e dentistas avança e segue para o plenário.
1: Senado aprova indicação de Rodrigo Pacheco para vaga de ministro do Tribunal de Contas da União.
0: Boa noite.
1: Boa noite.
0: Avançou no Senado a proposta que define a implementação gradual do novo piso salarial de médicos e cirurgiões dentistas ao longo de 3 anos.
1: A proposta foi aprovada pela Comissão de Assuntos Sociais e agora segue em regime de urgência para votação no plenário do Senado. As informações com o repórter Márcio Maturana.
2: O novo piso salarial de R$ 13.662 para médicos e cirurgiões dentistas com jornada de 20 horas semanais vai ser aplicado gradualmente ao longo de 3 anos. 40% do valor a partir de 1º de janeiro de 2027, 70% em 2028 e 100% em 2029. Esse é o conteúdo de uma emenda da senadora Tereza Leitão, do PT de Pernambuco, aprovada nesta terça-feira pela Comissão de Assuntos Sociais. O relator foi Fernando Dueire, do PSD de Pernambuco.
3: A implementação gradual do piso assegura que esses empregadores se adaptem de forma planejada, sem demissões e sem interrupção de serviços essenciais.
2: O projeto já tinha sido aprovado nas comissões, mas recebeu emendas no plenário do Senado e por isso voltou aos colegiados. Na rede privada, o piso vai ser atualizado todo ano com base no IPCA, em vez de seguir o aumento do salário mínimo geral, como é atualmente. Na rede pública, o reajuste vai seguir leis específicas de cada unidade da federação, sendo que estados e municípios não vão precisar arcar com o aumento, porque o custeio será do Fundo Nacional de Saúde. O texto estabelece também que o trabalho noturno e as horas extras vão valer 50% a mais que o piso, em vez dos 20% para trabalho noturno e 25% para horas extras. Além disso, o projeto mantém o direito a 10 minutos de repouso para cada 90 minutos de trabalho e reforça que a chefia de serviços médicos ou odontológicos deve ser feita por profissionais habilitados nessas áreas.
0: E a comissão mista que analisa a chamada MP da taxa das blusinhas adiou para esta quarta-feira a reunião para a votação da proposta. O colegiado volta a se reunir nesta quarta-feira às 10 da manhã.
1: O presidente deputado Reginaldo Lopes e a relatora senadora Leila Barros ainda buscam um acordo sobre o texto. A medida zera o imposto de importação para compras internacionais de até $50. A MP perde a validade no dia 8 de setembro.
0: O Senado aprovou a indicação do senador Rodrigo Pacheco para o cargo de ministro do Tribunal de Contas da União, o TCU. A votação ocorreu em regime de urgência após articulação de lideranças partidárias.
1: Pacheco vai ocupar a

0: vaga deixada por Bruno Dantas. Ele renunciou ao cargo nesta segunda-feira. Os detalhes com o repórter Douglas Castilho.
1: Com um rito especial, a indicação foi direto ao plenário, onde parlamentares exaltaram a atuação de Rodrigo Pacheco como presidente do Congresso.
0: 6x1 deve ser visto como uma pauta nacional e não partidária. O texto já foi aprovado pela Câmara dos Deputados.
2: Alguns tentam embaralhar esse debate e dizem que o fim da escala 6x1 é uma questão eleitoral. Não é. Eleição passa, a vida da nossa gente fica. Essa é uma causa maior, é uma causa do país, é uma causa humanitária. E por isso, repito, a PEC 221 não tem dono. Não é de partido nenhum, ela é do povo brasileiro.
3: Já o senador Hermes Klan, do PL de Santa Catarina, defendeu responsabilidade e negociação coletiva no debate sobre o fim da escala 6x1. Ele disse que uma regra única pode não atender a todos os setores.
0: Segundo o Klan, a redução da jornada com manutenção dos salários pode elevar o custo da hora trabalhada, afetando contratações, investimentos e preços. O senador também alertou para o risco de o trabalhador precisar de uma segunda renda.
4: É preciso também ter coragem para dizer que uma pauta legítima não pode ser transformada em bandeira eleitoral. É muito fácil anunciar, vamos reduzir a jornada, vamos dar mais descanso. Isso rende aplausos. O difícil é responder, quem vai pagar a conta? Quantos empregos serão afetados? Quanto vai aumentar os custos das empresas? Qual será o impacto sobre os preços?
3: Incitar ou induzir a prática de crimes em locais como escolas, universidades e centros de compras poderá render penas mais duras.
0: A Comissão de Segurança Pública aprovou o projeto que amplia a punição para esse tipo de conduta. A proposta agora segue para a Comissão de Constituição e Justiça. Repórter Bruno Lourenço.
5: O Senado aprovou o projeto de lei que tipifica o crime de massacre. A Comissão de Segurança Pública do Senado aprovou a proposta com normas gerais sobre segurança escolar. E agora a CSP votou a iniciativa que pune a incitação ou o induzimento a crimes contra a paz pública. A relatora, a senadora professora Dorinha Seabra, do União do Tocantins, diz que as propostas têm como objetivo reprimir e prevenir atentados, principalmente a instituições de ensino.
6: Os projetos em questão têm como objetivo reprimir e prevenir atentados a instituições de ensino, como os que ocorreram em um passado recente, podendo ser citados aqueles na Escola Estadual Tomásia Montoro, em São Paulo, e na creche Bom Pastor, no município de Blumenau, onde crianças e professores foram covardemente feridos e mortos.
5: O texto, que vai à Comissão de Constituição e Justiça, prevê que se da incitação pública resultar a efetiva prática do crime, a pena será aumentada de 3 a 6 meses e multa para 6 meses a 2 anos e multa. Se o chamamento ao crime for feito por meio da internet, a punição pode aumentar para até o dobro.
3: E a vacina contra o herpes zóster poderá ser oferecida gratuitamente pelo SUS a pessoas com mais de 50 anos.
0: O esquema a ser oferecido é de 2 doses. A proposta segue agora para a Câmara dos Deputados. Repórter Márcio Maturana.
7: A proposta recebeu parecer favorável da senadora Damaris Alves, do Republicanos do Distrito Federal.
8: A vacina corrobinante já possui registro sanitário no Brasil e a indicação para adultos a partir de 50 anos para indivíduos imunocomprometidos.
7: A vacinação também vai ficar disponível para maiores de 18 anos com imunossupressão ou outra condição clínica que comprometa o sistema imunológico. O herpes zóster provoca lesões na pele, dor nos nervos, ardor, coceira e febre. É causado pelo mesmo vírus da catapora, que pode ficar adormecido durante toda a vida e ser reativado em adultos ou em pessoas com sistema imunológico comprometido, como no caso de doenças crônicas, câncer ou transplante.
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0: Edição de Paula Groba e trabalhos técnicos de Eliseu Caires, o Jornal do Senado fica por aqui. Acompanhe agora as notícias da Câmara dos Deputados. Boa noite.
3: Boa noite e até amanhã.

0: Câmara aprova financiamento para motoristas de aplicativo e taxistas.
1: Deputados prorrogam incentivos para doações de combate ao câncer.
0: Parlamentares apoiam discussão sobre o fim da escala de trabalho 6x1.
1: Boa noite. Jandira Feghali, do PCdoB do Rio de Janeiro, enumera as principais pautas em discussão no Congresso. Entre elas, o fim da escala de trabalho 6x1 e a proposta que amplia a participação da União na política de segurança pública. Ela cita ainda projetos sobre terras raras e minerais críticos.
0: Jandira Feghali também defende a isenção de impostos para compras internacionais de até 50 dólares. De acordo com a deputada, essas matérias estão entre as prioridades do Congresso no trabalho de esforço concentrado antes das eleições de outubro.
1: Alencar Santana, do PT de São Paulo, defende a redução da jornada de trabalho para 40 horas semanais, sem redução de salário, e o fim da escala 6x1. A proposta deve ser analisada pelo Senado e, segundo o deputado, representa uma medida de proteção aos trabalhadores.
0: Alencar Santana sustenta que a mudança pode melhorar a qualidade de vida dos trabalhadores com mais tempo para descanso, convivência familiar e cuidados com a saúde. O parlamentar também destaca a importância de avançar na votação da proposta no Congresso.
1: De acordo com Maria do Rosário, do PT do Rio Grande do Sul, o fim da escala 6x1 é uma pauta histórica para os trabalhadores brasileiros. Segundo a deputada, a medida garante mais tempo de descanso, estudo e convívio familiar, especialmente para as mulheres.
0: Maria do Rosário também critica o empenho da oposição contra uma medida que, segundo ela, beneficia a classe trabalhadora. Na visão da parlamentar, ao tentar derrotar o fim da jornada 6x1, a oposição não atinge apenas o governo, mas impõe um retrocesso à classe trabalhadora.
1: Tadeu Venere, do PT do Paraná, acredita que a aprovação do fim da escala 6x1 é uma conquista histórica para os trabalhadores. Ao rebater a oposição à proposta, o deputado sustenta que a medida representa apenas o exercício do direito ao descanso, ao estudo e ao convívio familiar.
0: No entendimento de Tadeu Venere, os congressistas que tentam adiar o debate sobre a redução da jornada de trabalho demonstram menosprezo pela qualidade de vida da população mais vulnerável.
1: Márcio Gerri, do PCdoB do Maranhão, classifica o fim da escala 6x1 como um avanço no mundo do trabalho. O congressista ressalta o grande suporte popular ao tema e afirma que posicionamentos em contrário no Congresso não serão capazes de alterar esse apoio.
0: Para Márcio Gerri, a mudança em análise no Senado trará mais qualidade de vida com tempo para o convívio familiar, o lazer e a formação profissional. Ele recomenda acompanhar cada voto dos senadores para conhecer quem defende os direitos dos trabalhadores.
2: Trabalho.
1: A Câmara aprovou um projeto que regulamenta o exercício da profissão de psicopedagogo. O repórter Antônio Vital explica o que ficou definido na medida.
3: O plenário da Câmara aprovou o projeto já aprovado pelo Senado que regulamenta a profissão de psicopedagogo ou psicopedagoga. O texto aprovado recebeu parecer favorável da deputada Franciane Baier, do Republicanos do Rio Grande do Sul. Entre outras medidas, estabelece os requisitos para o exercício da atividade, como a exigência de diploma de graduação em psicopedagogia com estágio prático obrigatório, mas cria regras de transição que permite que profissionais graduados em psicologia, pedagogia, licenciatura ou fonoaudiologia também exerçam a profissão, desde que tenham concluído curso de especialização na área com duração mínima de 600 horas. A proposta também prevê que quem já exerce ou tenha exercido a atividade poderá continuar a atuar na área. O projeto define a psicopedagogia como uma atividade que envolve avaliação e a intervenção em processos de aprendizagem. Quem exerce a profissão trabalha com crianças, adolescentes e outras pessoas que apresentem dificuldade para aprender. A relatora explicou que a atuação não se limita ao desempenho escolar. Dificuldades de aprendizagem podem decorrer de outros fatores, inclusive cognitivos, emocionais e sociais. O projeto foi aprovado de maneira simbólica, sem votos contrários, e a votação foi acompanhada das galerias do plenário da Câmara por representantes da categoria de todo o país. Para o deputado Rodrigo Hollenberg, do PSB do Distrito Federal, psicopedagogos e psicopedagogas são fundamentais para garantir os direitos de quem tem dificuldade de aprendizagem.
4: Essa Câmara hoje vai fazer justiça a uma categoria extremamente importante, eu diria, indispensável para garantir o aprendizado de nossas crianças, mas não apenas de nossas crianças. Como presidente da Comissão de Defesa dos Direitos das Pessoas com Deficiência, eu entendo que esse projeto é absolutamente indispensável para garantir que pessoas com dificuldade de aprendizado possam garantir um aprendizado adequado à a partir desse apoio promovido pelos psicopedagogos ou pelas psicopedagogas.
3: Por ser uma atividade interdisciplinar, o projeto deixa claro que o exercício da psicopedagogia não pode ser confundido com o dos profissionais de saúde e educação. O projeto obriga ainda o sigilo profissional e, ao contrário de outros projetos que tratam do exercício de profissões, dispensa a necessidade de um conselho profissional. O projeto que regulamenta a profissão de psicopedagogo ou psicopedagoga seguiu para a sanção presidencial e pode virar lei. Da Rádio Câmara de Brasília, Antônio Vital.
2: Economia.
0: De acordo com Cobalcini, do MDB de Santa Catarina, as sobretaxas de até 37,5% impostas pelos Estados Unidos prejudicam a economia catarinense. O deputado destaca o impacto direto em cidades como Caçador, que, segundo ele, correm o risco de perder postos de trabalho.
1: Cobalcini, que preside a Comissão de Meio Ambiente, enfatiza que a produção brasileira é sustentável e baseada no manejo de florestas plantadas. Para ele, as sanções norte-americanas foram aplicadas sem critérios técnicos.
0: Heitor Chu, do PSD do Rio Grande do Sul, defende reduzir a carga tributária sobre o tabaco e combater o contrabando. Segundo ele, o setor gera empregos a milhares de agricultores e a centenas de milhares de trabalhadores, sendo fonte de emprego, renda e arrecadação.
1: Heitor Chu pede também regras para dispositivos eletrônicos para fumar e a produção nacional. Para ele, legalizar a cadeia produtiva nacional e ampliar a fiscalização podem atrair novas fábricas para o país, gerar mais empregos e elevar a arrecadação, especialmente para seu estado.
2: Transportes.
0: A Câmara aprovou uma medida provisória que permite o uso de 30 bilhões de reais para financiar carros novos para motoristas de aplicativo e taxistas. O repórter Antônio Vital acompanhou a votação.
3: A Câmara dos Deputados aprovou medida provisória que autoriza o governo federal a destinar até 30 bilhões de reais para financiar veículos novos para motoristas de carros de aplicativo, taxistas, cooperativas de taxistas e empresas de transporte escolar. A medida provisória faz parte do programa Move Brasil. Além de ampliar o crédito e permitir a renovação da frota, o texto final aprovado, apresentado pela relatora, a deputada Amanda Gentil, do PP do Maranhão, permite o uso do Fundo de Investimento em Infraestrutura Social, gerido pela Casa Civil da Presidência da República. O fundo poderá financiar a troca de veículos que contribua para reduzir custos ambientais, sociais ou econômicos do transporte urbano. Pode arcar ainda com recursos para financiar o seguro do veículo, itens de segurança destinados a profissionais mulheres e até mesmo custos de cartório. Um dos objetivos é estimular a substituição de veículos antigos por outros menos poluentes e permitir linhas de crédito para profissionais que não conseguem obter financiamento com juros menores no mercado. Para motoristas de aplicativo e taxistas, o acesso fica limitado a um veículo por beneficiário. Para cooperativas de táxi, o limite é de um veículo por cooperativa. Já para o transporte escolar, não existe um limite definido. As profissionais mulheres beneficiadas pelo programa poderão ainda ter direito a condições diferenciadas de taxas, prazos e carência, o que será definido pelo Conselho Monetário Nacional. Os benefícios a motoristas particulares e empresas de transporte escolar foram defendidos pela relatora, deputada Amanda Gentil, do PP do Maranhão.
5: Porque às vezes muitos desses motoristas de aplicativo, muitos desses motoristas de táxi, eles usufruem de carros alugados que muitas vezes o valor do aluguel é duas vezes o valor de uma parcela e que aquele bem que se você pagar a parcela vai ser seu. Então a importância que é nós trazermos um projeto que vai entregar um bem para o trabalhador brasileiro para que ele tenha mais segurança e renda dentro da sua casa.
3: A medida provisória que já está em vigor foi justificada por deputados da base do governo como necessária para incentivar o transporte urbano e a atividade dos condutores. Foi o que disse o deputado Bongás, do PT do Rio Grande do Sul.
6: Precisavam também esses trabalhadores terem financiamento específico para poderem comprar o seu veículo e ao mesmo tempo poder usar este recurso para outros utensílios, cartoriais, por exemplo, de seguro. Tudo isso foi incorporado no debate para beneficiar os motoristas de aplicativos nesse país que estavam reivindicando.
3: O texto final aprovado também altera o Código de Trânsito Brasileiro para autorizar que motoristas habilitados na categoria B conduzam caminhões leves, elétricos ou híbridos. Outra mudança inclui a produção de baterias no Programa de Apoio ao Desenvolvimento Tecnológico da Indústria de Semicondutores, conhecido como PADIS. A medida provisória que autoriza o governo governo federal destinar até 30 bilhões de reais para financiar veículos novos para motoristas de carros de aplicativo, taxistas, cooperativas de taxistas e empresas de transporte escolar, seguiu para análise do Senado. Da Rádio Câmara de Brasília, Antônio Vital.
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2: Justiça.
1: Júlia Zanatta, do PL de Santa Catarina, cobra explicações do ministro Alexandre de Moraes sobre denúncias divulgadas pela imprensa envolvendo o ministro e o empresário Daniel Vorcaro. A deputada também pediu o afastamento de Moraes e defendeu o impeachment do ministro.
0: Júlia Zanatta acredita que o Supremo Tribunal Federal e o Senado não podem ignorar as denúncias e pede que o ministro se explique em até 48 horas. Para a deputada, os fatos divulgados colocam em dúvida a atuação das instituições e exigem investigação.
1: Hildo Rocha, do MDB do Maranhão, vai apresentar uma proposta para mudar as regras de escolha e permanência de ministros do Supremo Tribunal Federal. Em seu entendimento, pessoas que tenham ocupado cargos comissionados ou mandatos eletivos não poderiam ser indicadas ao STF.
0: Hildo Rocha também defende que os ministros tenham mandato de 5 anos, renovável por mais 5 anos, mediante consulta à população. Ao fim do período, segundo o deputado, eles poderiam atuar como advogados ou professores, mas não poderiam voltar à vida política.
1: Eli Borges, do Republicanos do Tocantins, considera que as eleições para o Senado serão decisivas para o futuro do país. O deputado lembra que caberá aos novos senadores a responsabilidade de sabatinar ministros do STF e de conter o que considera excessos da corte.
0: Eli Borges também pede mais moralização na política e combate à corrupção. Na avaliação do parlamentar, o cidadão deve estar atento aos políticos que defendem o devido processo legal e a soberania popular.
1: Kim Kataguiri, do Missão de São Paulo, classifica como graves as suspeitas de possíveis relações entre ministros da Suprema Corte e envolvidos no escândalo do Banco Master. Ele questiona a inércia das instituições e da sociedade frente às situações divulgadas pela imprensa.
0: Kim Kataguiri critica também decisões da Justiça Eleitoral, alegando supostas diferenças de tratamento entre candidaturas. Ele reclama da suspensão de campanhas por atrasos em declarações eleitorais nacionais, alegando configurar restrição a direitos políticos.
2: Saúde.
1: A Câmara aprovou projeto que prorroga incentivos para doações a instituições de combate ao câncer e assistência a pessoas com deficiência. As informações com a repórter Cibele Comanetti.
8: O plenário da Câmara aprovou o projeto que prorroga até 2031 o prazo para empresas deduzirem do pagamento do imposto de renda doações a instituições sem fins lucrativos, como as Santas Casas, que atuam na prevenção e combate ao câncer ou na reabilitação de pessoas com deficiência. O incentivo acabaria neste ano. A proposta foi apresentada pelo deputado Sérgio Souza, do MDB do Paraná, e recebeu parecer favorável do relator, deputado Antônio Brito, do PSD da Bahia. Os incentivos às doações estão previstos em 2 programas criados em 2012. O Programa Nacional de Apoio à Atenção Oncológica, conhecido como PRONON, e o Programa Nacional de Apoio à Atenção de Saúde da Pessoa com Deficiência, o PRONAS. Os dois permitem o emprego de recursos privados para financiar projetos desenvolvidos por entidades especializadas e sem fins lucrativos. Segundo o relator Antônio Brito, o PRONON amplia a capacidade de atendimento do Sistema Único de Saúde, o SUS, para a prevenção, o diagnóstico precoce, o tratamento, a reabilitação e os cuidados paliativos de pessoas com câncer. Já o PRONAS aumenta a oferta de assistência às pessoas com deficiência, especialmente no que diz respeito a projetos destinados à reabilitação, diagnóstico, tratamento, desenvolvimento de novas tecnologias e capacitação de profissionais. Antônio Brito comemorou a aprovação da proposta.
9: Quero parabenizar a todos que participaram da elaboração da prorrogação até 2031 do prazo do PRONO e do PRONAS, tão importante na articulação da sociedade civil, do terceiro setor, do governo federal e também das iniciativas privadas no atendimento às instituições filantrópicas, seja ela na área da saúde, no tratamento do câncer, como também nas entidades que atuam com a pessoa com deficiência.
8: O projeto que prorroga até 2031 prazo para empresas deduzirem do pagamento do imposto de renda doações a instituições sem fins lucrativos que atuam na prevenção e combate ao câncer ou na reabilitação de pessoas com deficiência seguiu para análise do Senado. Da Rádio Câmara de Brasília, com informações de Antônio Vital, Cibele Colmanetti.
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2: Esporte. A Câmara aprovou um projeto que acaba com a obrigatoriedade de férias escolares durante o período da Copa do Mundo Feminina em 2027. O repórter Antônio Vital acompanhou a votação.
3: O plenário da Câmara aprovou o projeto que desobriga as redes de ensino pública e privada de todo o país a concederem férias escolares para todos os alunos durante a realização da Copa do Mundo Feminina de Futebol no ano que vem. Lei de autoria do governo, aprovada no início do ano pelo Congresso, obriga que as férias dos estudantes coincidam com o período do torneio, entre 24 de junho e 25 de julho de 2027. Projeto apresentado pela deputada Anne Ortiz, do PP do Rio Grande do Sul, permite que os sistemas de ensino dos estados e municípios decidam sobre o período de férias escolares, em vez de obedecer ao calendário oficial da competição. Entidades como a Federação Nacional das Escolas Particulares criticaram a obrigatoriedade prevista em lei e alegaram que a alteração do período de férias do meio do ano coloca em risco o calendário escolar exigido pela Lei de Diretrizes e Bases da Educação, que obriga pelo menos 200 dias letivos no ano. A proposta recebeu parecer favorável do relator, deputado Alex Manente, do Cidadania de São Paulo. Para ele, do ponto de vista educacional, não é adequado impor solução uniforme a todos os sistemas de ensino sem considerar as necessidades regionais. O projeto foi aprovado de maneira simbólica pelo plenário, sem votos contrários. O deputado Chico Alencar, do PSOL do Rio de Janeiro, defendeu a medida.
12: O reconhecimento da importância da Copa do Mundo de Futebol está nesse projeto de lei, só que não subordinando os interesses da Copa do Mundo aos sistemas educacionais. Os jogos ocorrem em apenas algumas cidades e, na maior parte das vezes, com um número reduzido de partidas, não se justificando como férias todo o período em todo o território nacional.
3: Os jogos da Copa do Mundo de Futebol Feminino serão realizados em 8 cidades. Belo Horizonte, Brasília, Fortaleza, Porto Alegre, Recife, Rio de Janeiro, Salvador e São Paulo. O projeto que desobriga as redes de ensino público e privada de todo o país a concederem férias escolares para todos os alunos durante a realização da Copa do Mundo Feminina seguiu para análise do Senado. Da Rádio Câmara de Brasília, Antônio Vital.
2: Educação.
1: Ranieri Paulino, do Republicanos da Paraíba, propõe diversificar a educação profissional e tecnológica, ampliando a oferta em pequenos municípios, áreas rurais e regiões, conforme as demandas e as vocações específicas.
0: Para tanto, Ranieri Paulino apresentou um projeto que altera o Estatuto da Juventude e o Pronatec, articulando formação, trabalho, emprego e renda às características econômicas, sociais e culturais de cada território nacional e local.
1: Termina agora o Jornal Câmara dos Deputados, produzido pela Rádio Câmara, com trabalhos técnicos de Everson Urani e apresentação de José Carlos Andrade e Márcio Aquilissardi. Uma boa noite para você.
0: Uma ótima noite. A Voz do Brasil volta amanhã.
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0: A Rádio Cidade informa a hora certa.
6: 8:02. 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
1: 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Sherry, Sherry Lady.

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1: Olá, viajante! Já estamos chegando por aqui. Hoje é terça-feira e com certeza nossa playlist está imperdível. Fala aí, Ivan, o que você preparou pra gente hoje?
2: Olá, Kleber, preparei a Joana, ela vai estar cantando aqui na nossa programação. Tem o Flávio Venturini, tem Legião Urbana, Elton John, tem muito mais, tem Adriana Calcanhoto, Cássia L, uma sequência de recordações aqui que marcaram os anos 90, Kleber.

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Esporte dos anos 90. Em 20 de outubro de 1991, Ayrton Senna conquista o tricampeonato mundial de Fórmula 1. Entre julho e agosto de 1992, ocorrem as Olimpíadas de Barcelona. Em 1 de maio de 1994, domingo, faleceu o piloto de Fórmula 1 brasileiro Ayrton Senna, durante uma prova em Imola, Itália. Em julho de 1994, ocorre a Copa do Mundo de Futebol nos Estados Unidos e o Brasil torna-se tetracampeão. Você ouviu fatos e acontecimentos dos anos 90.

0: Flávio Venturini, Clube da Esquina, que sucesso! Tema da novela 4x4, 1994. Quantas lembranças, hein?
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0: Nossa viagem continua com Legião Urbana. Quando o sol bater na janela do seu quarto.

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Aqui o seu coração bate mais forte. Evidências, Chitãozinho e Chororó. Com certeza você já ouviu a música Evidências, de José Augusto e Paulo Sérgio Vale, quando foi lançada em 1990, com as vozes de Chitãozinho e Chororó. A música manteve seu lugar entre as músicas mais famosas do país, tornando-se a música mais tocada por 2 anos consecutivos. A música fez e fez tanto sucesso que até hoje já foi regravada por diversos cantores e está sempre em alta nas buscas no Google.

0: Você ouviu Cássia Eller, Todo Amor Que Houver Nessa Vida. E o Nostalgia 90 vai ficando por aqui, sempre agradecendo a você pela audiência e pela companhia, não é isso, Ivan?
1: É, Kleber, encerrando por aqui o Nostalgia 90 desta terça-feira, vamos indo embora, mas amanhã é quarta-feira, a gente volta com mais recordações aqui no Nostalgia 90.
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3: Ficamos por aqui. Até o próximo Nostalgia 90.

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1: A Rádio Cidade informa a hora certa.
2: 9:03.
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